certeiro de Mark Bolan e o seu T-Rex. Rolou também Verde Cana com Wild Rock, banda contemplada com a iniciativa do selo Educadora. E ainda um clássico dos Mutantes, Top Top de Liminha e dos Mutantes. E o rock, tá tão roll que eu tô quase saindo à francesa, mas eu me despeço à baiana, deixando um cheiro pra vocês, rockers. Um super obrigado a Celso Vieira, nosso roteirista. E eu sou Luciana Lucena e digo o que você já sabe. Até semana que vem, não faça nada que o rock não faria.

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0: Angel, filho da estilista, e que desapareceu nos porões da ditadura militar. Agora 6 horas e 54 minutos, giro da manhã no ar, com informações aqui pela 107.5 Educador FM. Já a gente vai ter entrevista com Frei Clementino e com Salo Checker. Vamos falar um pouquinho sobre a Trezena de Santo Antônio, sobre essa grande abertura, né, das festas juninas, que tem também a sua parte, digamos assim, a sua parte religiosa, a sua parte, né, que convida a outro tipo, né, de relação com a realidade, a contemplação, a espiritualidade. A gente vai conversar um pouco sobre isso já, e você pode participar. Quem já está mandando mensagem para a gente é a nossa ouvinte Fátima. Mandou uma foto aqui dizendo: o altar da Trezena de Santo Antônio já está pronto aqui no nosso condomínio. Há anos mantemos a tradição dessa devoção tão linda. Salve o glorioso Santo Antônio. Obrigado. Já a gente vai conversar sobre isso.
1: E muito lindo, viu, o altar, inclusive, muito bonito, muito bem arrumado. Temos mensagens aqui também de Lenilda, que falou, né, sobre o acidente que a gente trouxe aqui na BR-116, desejando seus sinceros sentimentos aos familiares e amigos das vítimas. E depois comentou, né, sobre o fato de Renato estar aqui já cedo e disse que vai multigiremos.
0: Ó, que bonitinho. Agora é meio-dia. 6 horas e 55 minutos. Casamento com efeito civil em terreiros. A proposta busca avanço histórico para religiões de matriz africana na Bahia. José Braga.
2: A Câmara Municipal de Salvador aprovou um projeto de indicação de autoria do vereador João Cláudio Bacelar, que propõe ao governo do estado a elaboração de um projeto de lei para reconhecer oficialmente, para fins de registro civil, os casamentos religiosos celebrados nos ritos das religiões de matriz africana. Na prática, a medida equipara os terreiros às igrejas católicas e evangélicas, que já possuem esse direito assegurado por lei. Para o parlamentar, a proposta busca corrigir uma distorção histórica e garantir o respeito e igualitário a todas as crenças.
3: Esse projeto, ele visa garantir que casamentos celebrados por sacerdotes, sacerdotisas, babalorixás e alorixás, pais e mães de santos, chefes de terreiro e outras lideranças reconhecidas na Umbanda e no Candomblé, possam celebrar casamentos seguindo suas tradições, seus rituais próprios, e que esses casamentos tenham efeitos práticos civilmente. E é uma forma de garantir liberdade religiosa, igualdade de direitos e respeito a identidade cultural do povo baiano. A Bahia é o estado que tem uma grande presença de terreiros de candomblé, né? Tem sua história profundamente ligada às culturas afro-brasileiras. Somos um povo majoritariamente afrodescendente. É imperativo que a gente reconheça legalmente essas cerimônias. E esse reconhecimento também vai ajudar a combater o racismo religioso, fortalece o direito de cada cidadão de viver a sua fé plenamente, né? Com legitimidade, com orgulho e também com proteção institucional, com reconhecimento.
2: Até hoje, casais que optam por celebrar sua união no terreiro precisam passar por um segundo processo no cartório civil para terem seus direitos conjugais reconhecidos legalmente. A proposta quer desburocratizar esse momento, permitindo que o próprio ato religioso tenha validade jurídica. Para a professora de história e sacerdotisa do Centro de Umbanda Irmão Carlos, Mônica Barbosa, a medida valida a legitimidade das instituições que resistiram secularmente à marginalização.
4: Esse projeto, que é o projeto 29/2026, ele é um marco no combate ao racismo religioso. Ele representa um avanço jurídico, porque nós já realizamos os casamentos ritualísticos dentro dos nossos terreiros. E antes desse projeto tramitar, você tinha que fazer um reconhecimento legal, uma habilitação para poder esse casamento ser reconhecido civilmente. E com esse projeto, não. Ele passa a ter uma validade jurídica, se equiparando a outras religiões. É uma reparação histórica também.
2: Apesar do entusiasmo, a implementação prática da medida acende um alerta para a necessidade de suporte técnico. Para que um casamento tenha efeito civil direto, o templo religioso precisa seguir trâmites jurídicos rigorosos e emitir certidões adequadas. A sacerdotisa reforça também a importância de um olhar inclusivo por parte do poder público.
4: É importante que o sacerdote esteja ligado a alguma federação para que possa ter a legalidade, né, o alvará de funcionamento, e que possa realizar esses ritos, né? Uma pergunta assim bastante interessante, porque não é só assim, eu vou fazer, precisa também ter a contrapartida. E, claro, uma política pública que facilite, porque exige documentação, não é uma coisa assim tão fácil, e seria importante.

0: de que não só o projeto de lei fosse aprovado, mas como também as condições para que essas casas pudessem exercer esse direito também fossem dados.
1: Por se tratar de um projeto de indicação, a proposta funciona como uma sugestão formal do Legislativo para o Poder Executivo. Josi Braga, para Educador FM.
2: Agora 6h59, hoje é dia 1º de junho, estamos começando mais um mês aqui juntos e todo dia é dia de alguma coisa. E quem conta pra gente que dia é hoje é Tiago Vigílio. Bom dia, Tiago. Hoje é dia de quê?
3: Dia de quê?
4: Bom dia, Giro da Manhã. Hoje é dia 1º de junho, mês do São João, Santo Antônio e também já é prévia de São Pedro. Hoje é o Dia Mundial da Criança e eu sugiro dar de presente papel para fazer banderola e já começar a decoração típica. Também é Dia Nacional da Imprensa, marcado pela criação do Correio Brasiliense no ano de 1808. Então, parabéns pra gente e até amanhã.
5: Parabéns pra gente, que é todo mundo criança. Todo mundo é criança, né não, Tiago? É isso aí mesmo. Agora, 7h em ponto, Giro da Manhã no ar pela 107.5 Educador FM. Termina nesta sexta-feira o prazo de inscrição para o Exame Nacional do Ensino Médio 2026. Interessados devem realizar o procedimento diretamente na página do participante. A data limite também se aplica aos pedidos de atendimento especializado e tratamento por nome social. Para os estudantes que estão concluindo o ensino médio em escolas públicas, a inscrição é automática, mas o candidato precisa acessar o sistema para confirmar a participação, escolher o idioma da prova de língua estrangeira e indicar eventuais necessidades de acessibilidade. Passar aqui rapidinho, Bruna, mensagem que está chegando dos ouvintes pelo 997317762. Nosso ouvinte Tiago mandou mensagem e eu vou passar a bola para a Bruna justamente por causa disso, porque ele mandou mensagem dizendo o seguinte: estou ligadaço no Giro da Manhã, super animado com a proximidade da Copa do Mundo, torcendo muito por um bom desempenho da nossa seleção brasileira. E as notícias não poderiam ser melhores para a seleção, né, Bruna?
2: Exatamente, viu, Renato? O Brasil goleou o Panamá por 6-2 no Maracanã diante de 70 mil pessoas no último compromisso em solo brasileiro antes da Copa do Mundo. O técnico Carlo Ancelotti aproveitou o amistoso para experimentar o elenco, colocando 10 reservas em campo. Os gols foram marcados por Vinícius Júnior, Casemiro, Rayan, Lucas Paquetá, Igor Thiago e Danilo pelo time canarinho, enquanto os descontos vieram de Harvey e Murilo. O próximo jogo do Brasil será outro amistoso contra o Egito neste sábado no Cleveland. O estádio chama Huntington Backfield, acho que é assim que se fala, isso, viu? E é lá em Cleveland.
5: Bom, vamos falar agora do esporte, mas aqui dentro do nosso estado, né? O Bahia tá entrando em férias em grande estilo, depois de derrotar o Botafogo. Thaís tá feliz. Ah, já entendi por que Thaís não tá aqui. Tá aí feliz, já vindo em algum lugar. Depois de derrotar o Botafogo por 2-1, direito a gol contra de Ferrarese, e a última partida do Tricolor pelo Campeonato Brasileiro antes da Copa do Mundo, encerrou um hiato de 8 partidas sem o esquadrão vencer. O Bahia agora com 26 pontos, subiu para a 7ª posição, se prepara agora para pegar o Atlético Mineiro no final de julho.
2: E o Vitória decide com Fortaleza a Copa do Nordeste nesta semana. O rubro-negro, que não levanta a taça desde 2010, encara o time amanhã na capital cearense e no sábado em Salvador. O Leão vem de um mau resultado em outra competição. Perdeu para o Santos por 2-1 neste sábado, no último compromisso pelo Campeonato Brasileiro antes da Copa, e caiu para a 13ª posição com 22 pontos.
5: Vamos abrir aqui a CPI do afastamento de Thaís, porque ela acabou de admitir o crime: eu comi água na intenção do Bahia. Mentira, gente, ela mentira, não pôde vir hoje. Mas amanhã tá de volta, né? Aproveitou pra ficar feliz um pouquinho aí pelo time dela, né? É de lei. 7h03, gente boa, seguinte, já já vamos ter Frei Lohane Clementino e Salwa Schecker para bater um papo sobre a devoção da trezena do Santo Antônio, falar sobre esse santo, falar sobre esse aspecto religioso, né? Também que marca a nossa baianidade, sobretudo neste mês de junho dedicado a três santos. E já você vai poder participar pelo 997317762. O Giro da Manhã faz uma pausa e volta já.
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5: Agora 7:06 e uma errata, né? Eu falei aqui do 2-1, né? Do Vitória para o Santos, mas na verdade foi 3-1 o resultado do Vitória, que está se preparando para, que perdeu na verdade para o Santos, né? O Vitória que perdeu para o Santos por 3-1 na verdade, não 2-1 como a gente tinha informado mais cedo. O Vitória que agora vai ter que esquecer este resultado e se preparar para as finais do Campeonato do Nordeste. 7:06, Giro da Manhã no ar pela 107.5 Educador FM.
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5: Bom, segundo aqui as informações do Google Maps, a situação não está nada fácil em várias partes da cidade que dão, na verdade, acesso, né, ao centro da capital baiana. É a situação, por exemplo, de quem está pegando ali a região da Avenida Centenário, imediações do Hospital Santo Amaro. Quem está passando agora pela ladeira do Campo Santo também já encontra alguma retenção. Isso vai, em alguns pontos, se estendendo até depois ali da Faculdade de Arquitetura. Você ainda encontra um trânsito meio carregado em vários pontos desta via. Avenida Reitor Miguel Calbon também tem alguns pontos de retenção neste momento. O mesmo acontece, né, para você que está seguindo neste momento em outras partes da cidade, como na rua, ali naquela rótula, na Avenida Garibaldi, até passar ali por aquela rótula, né, que dá acesso ao monumento da Garibaldi. E quem vai agora pegar a Avenida Anitta Garibaldi, no sentido Vasco da Gama, já encontra uma fluidez um pouco melhor neste momento.
2: E a gente tem também aqui o trânsito nas imagens das câmeras de monitoramento da Secretaria de Segurança Pública. Alguns pontos da capital a gente já consegue observar. O primeiro deles é ali na Orla da Barra, próximo ao Morro do Cristo. Por ali o trânsito está tranquilo, a chuva caindo bastante, mas não temos retenção no trânsito em nenhum sentido. Já um pouco mais adiante, ali perto das Gordinhas, já no bairro de Ondina, a gente tem um trânsito mais intenso na orla da cidade. Tanto para quem sai ali da UFBA com acesso a orla, quanto já para quem segue na orla. O trânsito muito intenso mesmo e bastante chuva por lá. A gente fala também do trânsito na Avenida Tomás Gonzaga, principal ali do bairro de Pernambués. Por lá, trânsito congestionado no sentido de quem vem lá da região da Rótula, da Abacaxi, do Cabula, para seguir Pernambués até o final de linha. Tem um pouco de congestionamento no outro sentido, né? Para quem vai aí pro sentido inverso, no Cabula, mas o trânsito maior está para quem segue pelo bairro de Pernambués, sentido final de linha. E por fim, a gente tem o trânsito na Avenida Joana Angélica, próximo ali à saída do metrô da Lapa. Por ali, o trânsito flui tranquilamente, apesar de que tem um movimento um pouco maior do que nos outros dias.
5: Agora, 7:09, Giro da Manhã no ar, com informações para você que pode participar pelo 997-317762. Já já, Frei Lohane Clementino e a pesquisadora Salo Checker conversando com a gente sobre a Trezena de Santo Antônio. Você faz devoção em casa, conhece quem faz, costuma participar, gosta dessa devoção, gosta desse aspecto, né, da Trezena de Santo Antônio, desse aspecto da nossa cultura propriamente, né? Fica à vontade para participar, mande sua mensagem de texto pelo 997-317762.
2: Exatamente. Agora, 7:10, você sabe quantos deputados federais a Bahia tem? E o que é que eles fazem? Com as eleições batendo na porta, na série desta semana, vamos esclarecer tudo sobre o universo político antes que outubro chegue. No episódio de hoje, deputado federal. Detalhes com Fred Ribeiro.
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10: No dia 4 de outubro, os brasileiros irão às urnas de todo o país para escolher os candidatos que ocuparão os cargos de deputado federal, deputado estadual, senador, governador e presidente nos 26 estados e Distrito Federal a partir do ano que vem. Primeiro na ordem de votação nas urnas em ano de eleições gerais, o deputado federal atua no âmbito legislativo do país, sendo responsável por propor e analisar leis e projetos, fiscalizar o Poder Executivo e a Administração Pública Federal, como os ministérios e agências reguladoras, além de aprovar o Orçamento da União para cada ano. Assim como os outros cargos escolhidos neste sufrágio, os deputados federais tomam posse no dia 1º de janeiro do ano seguinte e passam a compor a Câmara dos Deputados, que, junto ao Senado Federal, formam o Congresso Nacional. O cientista político Cláudio André destaca as principais funções e a importância da posição.
11: O deputado federal, em geral, ele legisla, né? Ele busca estabelecer a elaboração de leis, temas nacionais, né? E fiscaliza o governo federal. É um cargo extremamente importante porque define grande parte das leis que impactam a vida da população. Então, a gente pode entender a importância que ele tem, por exemplo, em criar e votar leis federais, mais uma vez, que legislam sobre vários assuntos do nosso cotidiano. Ao mesmo tempo, os deputados federais discutem o orçamento da União. Então, o Poder Executivo Federal manda a peça orçamentária e ela é debatida e aprovada pelo Congresso e, sobretudo, também com a participação dos deputados federais. Então, a Câmara dos Deputados é hoje um dos principais centros de poder.
10: No total, a Câmara possui 513 assentos, que são distribuídos proporcionalmente entre os 26 estados e o Distrito Federal, com base na população de cada um deles. Com mais de 14 milhões de habitantes, a Bahia elege, a cada 4 anos, 39 representantes para a casa. A bancada é definida por meio do quociente eleitoral, onde é feito um cálculo dividindo o número de votos válidos da eleição pelo número de cadeiras da casa. Depois, soma-se a votação de todos os candidatos e da legenda de cada partido ou federação, e divide-se pelo quociente eleitoral, gerando assim o quociente partidário. É esse resultado que define quantas cadeiras cada partido terá na Câmara. Por fim, entram os candidatos mais votados de cada partido, respeitando a votação mínima exigida e a distribuição das sobras de vagas. O analista judiciário do Tribunal Regional Eleitoral da Bahia, Jaime Barreiros, detalha esse cálculo.
12: É o total de eleitores que votam validamente dividido pelo número de cadeiras em disputa. Então, por exemplo, se a gente tem 100 mil eleitores e 10 cadeiras em disputa, a gente divide 100 mil eleitores por 10, dá 10 mil votos. 10 mil votos é o total de votos necessários para que um partido conquiste uma vaga. 100 mil eleitores votando validamente, porque brancos e nulos não entram no cálculo do quociente eleitoral, só os votos válidos, dividido pelo número de cadeiras, e aí você vai ter o número de votos necessários, que é o quociente eleitoral, para que um partido consiga uma cadeira. Aí vamos para o segundo cálculo. Vamos imaginar que o partido A recebeu 30 mil votos. Como é que eu sei que o partido A recebeu 30 mil votos? Eu somei todos os votos de todos os candidatos do partido A com os votos de legenda do partido A. Essa soma deu 30 mil. O que é que eu vou fazer agora? Pegar esses 30 mil e dividir pelos 10 mil, que é o quociente eleitoral, vai dar 3. Esse partido A, então, vai ter direito a 3 cadeiras e os 3 candidatos mais votados estarão eleitos.
10: Outro método eleitoral, esse não aplicado no Brasil, é o do voto distrital, onde o território estadual é dividido em distritos, que escolhem os respectivos representantes. Cláudio André pontua que, ainda assim, os deputados costumam se envolver com frequência em questões locais, como obras, festas e políticas públicas.
11: Os deputados federais, por conta inclusive do aumento de protagonismo das emendas, né, como estratégia política de obtenção de apoio, eles cada vez mais conseguem entrar nos territórios, dialogar com os prefeitos, com os municípios e levar verbas que são fundamentais para a execução de políticas públicas. Isso tem sido muito comum, né? Sobretudo a gente está chegando perto do São João e a gente vai perceber vários políticos que se colocarão como fundamentais na obtenção de recursos para festa, emendas parlamentares para organizar a contratação de bandas. Então a gente sabe que é muito comum exatamente que os políticos se coloquem também numa proximidade direta com os municípios.
10: Entender as responsabilidades de cada cargo político, no entanto, é apenas o primeiro passo na rotina de um eleitor responsável. É importante estar atento ao desempenho daqueles que foram escolhidos para ocupar cada posição. No caso dos deputados federais, a própria Câmara mantém uma lista com contatos e informações de todos os 513 representantes da Casa, incluindo os 39 baianos, além de números de contato para atendimento via telefone e WhatsApp. Basta acessar câmara.leg.br e clicar em Fale Conosco. No próximo episódio, falaremos sobre um cargo que costuma ser confundido com o de deputado federal, o deputado estadual. Fred Ribeiro para a Educadora FM.
5: Bom, muito importante, né, essa série. Essa série poderia até ser chamada Político, Modo de Usar. Porque às vezes a gente olha para o buraco na rua e acha que isso é culpa do presidente, olha para um problema de segurança e acha que é o problema do prefeito, né? Não sabendo o que cada um faz, a gente cobra errado e muitas vezes acaba votando errado também, né? Então é importante essa série que está, na verdade, mostrando um pouco quais são as funções de cada um dos políticos em que você vai votar neste ano. Esse é um ano de eleições muito importante, são 5 pessoas que você vai votar, meu caro ouvinte, minha cara ouvinte. Então fica aí a dica para conferir essa, não só esta, mas outras matérias da série, entre outros conteúdos. Lembrando que fica tudo disponível no site da Educadora FM. Lá você procura programas, vai em Giro da Manhã e encontra todos esses conteúdos que são veiculados aqui pela 107.5. 7:17, mês de junho, chega a Bahia trazendo o aroma do milho, o som da sanfona e a força de uma devoção secular que movimenta lares e templos. A trezena de Santo Antônio, celebrada nos primeiros 13 dias do mês, ultrapassa rituais religiosos para se consolidar como patrimônio afetivo e cultural da nossa gente. É o momento em que as salas de estar se transformam em altares comunitários. Vizinhos se reúnem para entoar rezas antigas e partilhar licores e bolos, fortalecendo laços de solidariedade e identidade.
2: Para compreender a profundidade desse festejo que une a fé institucional e a sabedoria das ruas, a gente recebe hoje 2 convidados. A educadora e pesquisadora de cultura popular, Salwa Shecker, conhecedora das nossas manifestações populares e que preserva o rito de abrir as portas da própria casa para celebrar o Santo Antônio, e também Frei Lohane Clementino, frade da Ordem Primeira de São Francisco, que traz a perspectiva teológica, histórica e social de uma das ordens religiosas mais antigas do Brasil. Bom dia, sejam bem-vindos, tudo bem?
13: Bom dia, tudo ótimo, feliz, já em festa, minha alma aqui.
14: Bom dia a todos os ouvintes, né? Frei Lohane aqui, eu desejo a todos que estão nos ouvindo a paz e o bem, como todos os franciscanos desejam.
5: Primeiro, deixa eu comprometer aqui o frade, assim, né?
14: Nossa!
5: Comprometer o Frei Lohane. Mas é porque, assim, eu advogo que não tem pra ninguém, que Santo Antônio é o mais pop dos, pelo menos aqui na Bahia, dos santos. E eu queria entender, assim, de vocês, o que você, independentemente de ser ou não mais, né? Mas independentemente disso, de entender por que ele tem essa penetração, assim, né, na cultura popular, por que ele tem essa devoção e essa simpatia até de quem não é religioso, tipo eu, que sou agnóstico, e mas acho massa. O que que explica isso para vocês?
14: Olha, pela nossa história, dá pra se entender o porquê que o brasileiro gosta tanto de Santo Antônio, né? A gente sabe que junto com a colonização vieram também os franciscanos, né? Esses franciscanos que vieram junto com a colonização, eles pertenciam a uma província chamada Província Franciscana de Santo Antônio. Então, eles trazem também consigo, né, a figura de Santo Antônio como uma imagem representativa, até porque vindos de Portugal. Quando os frades se instalam aqui, também no Brasil, eles criam também a província franciscana de Santo Antônio. Então, já podemos entender de que os frades franciscanos, eles já trazem consigo a espiritualidade antoniana. E isso se espalha em todo o Brasil. Isso faz com que hoje também nós, né, os franciscanos e também todo o Brasil celebra Santo Antônio. Inclusive, é o santo mais popular do Brasil, até mais que São Francisco. E em todo mundo, ainda é mais, ele é mais popular do que o próprio São Francisco, nesse sentido mesmo, popular, porque ele consegue chegar a todos.
5: Quem tá falando é um franciscano, viu, gente? Olha como isso é forte.
14: Comprometedor.
5: Sala.
13: E quanto repare só, a minha fé vem desde criança, né? Minha avó, minha mãe e muita gente na minha cidade. E eu acho que essa abrangência de Santo Antônio, repare, tem vários aspectos. Se alguma coisa perde, você recorre a Santo Antônio. Se você quer namorado, recorre a Santo Antônio. São vários aspectos que tornam o santo muito mais popular, né? Essa contribuição portuguesa, já que o santo era português e foi trazido pelos portugueses, muitas casas comerciais também tinham um nome, Armazém Santo Antônio. Eu já vi até Bar Santo Antônio.
14: Tem mesmo.
13: Não é? Então isso foi se expandindo e ele ganha realmente uma repercussão imensa. Eu também concordo, minha alma já está em festa, meu coração dando cabriola de alegria, 1º de junho, por conta dessa devoção e desse amor popular, né, tão abrangente que a gente tem para o Santo Antônio.
5: Bom, a gente está começando aqui com o Frei Lohane Clementino e também com Salwa Schecker, pesquisadora de cultura popular, que estão conversando com a gente sobre a trezena de Santo Antônio, que é uma das figuras, das maiores figuras da ordem franciscana. Frei Lohane, o que que a história e o testemunho de vida dele trazem de mais urgente para os dias de hoje, olhando para o carisma de São Francisco?
14: Olha, o carisma franciscano em si é o cuidado com os pobres, né? Então, Santo Antônio também, ele entra nessa ordem franciscana justamente para servir aos mais pobres. Só que tem um detalhe, eu tava falando pra Sala aqui, né? Que Santo Antônio, ele era agostiniano, ele não era franciscano. Depois ele se torna franciscano ao ver, né, quatro frades que morreram em Marrocos e foram... Eles retornavam para sua terra e passavam por Portugal quando Santo Antônio agostiniano viu aquela cena e dizia também, eu queria ser mártir. Então, ele passa a ser franciscano e passa aí por vários países, pela Grécia, lá pela África e outros países, para poder evangelizar. E o desejo dele era ser mártir, só que acabou que, por doença também, pela penitência rigorosa que existia naquela época, acabou morrendo, né, aos 44 anos de idade. Mas isso faz com que Santo Antônio figure como um santo muito popular, mas sobretudo pelo cuidado dos mais pobres. Por exemplo, a tradição que a gente fala do Santo Antônio casamenteiro. As pessoas falam, mas Santo Antônio casamenteiro. Mas por que Santo Antônio casamenteiro? Porque justamente Santo Antônio, ele ajudava as mulheres pobres a se casarem, porque antigamente tinha que dar o dote, né? Isso. Então, como muitas mulheres pobres não tinham condições de dar o dote para poder casar, Santo Antônio vai lá e pagava para essas mulheres. Isso faz com que Santo Antônio fosse reconhecido como santo casamenteiro, mas na verdade era porque ele ajudava os mais pobres. O pão de Santo Antônio é a mesma coisa, né? Ele tirava do convento o pão, né, para dar aos mais pobres. E isso faz com que hoje também a gente celebre essa tradição do pão. Então, é bom sempre lembrar, tudo que se refere a Santo Antônio é sempre em prol dos mais pobres.
2: Agora, Salo, você é pesquisadora, educadora, mas tem também o seu lado, né, de fiel ali, fazendo sua trezena dentro de casa, religiosa. Sim. Você falou um pouco que isso vem de uma tradição familiar, né? Mas como é que isso se iniciou, de fato, essa tradição na sua casa? Como é que você faz para se preparar todo ano para poder realizar a trezena?
13: Minha filha passou o carnaval, meu coração é totalmente Santo Antônio. minha casa começa a se arrumar para isso, né? Como eu disse, eu vi minha avó, né, fazendo isso. Ela tinha um quadro com os milagres de Santo Antônio, tinha uma devoção muito grande. E na minha cidade, minha primeira professora de música tocava sanfona e fazia a trezena de Santo Antônio. E aí eu fiquei impressionada, porque muito criança eu não entendia como é que um Deus podia, o tempo todo, Deus castiga, de repente eu vou para uma festa onde se celebra, na minha cabeça de criança, um Deus em forma de Santo Antônio, e que não castigava e que adorava a festa. Eu dizia, oh, meu Deus, o que eu quero para minha vida é isso aí. É uma fé, um santo que me traga alegria, né? É como eu acredito na fé. E quando eu vim morar em Salvador, que eu aluguei um apartamento lá no Garcia, o apartamento totalmente vazio, depois de, eu acho que uns 15, 20 anos sem ter perto de mim a festa, a dona só deixou uma imagem de Santo Antônio. Então eu me emocionei muito e pedi a ela. Disse, dona Olga, se a senhora me der essa imagem, enquanto eu viver, eu rezo. Então, há 43 anos eu abro minha casa, eu comecei com 3-4 pessoas. Hoje minha casa enche, né? Eu fico muito feliz, sempre rezei de porta aberta e as pessoas chegam contando histórias, né? Minha mãe rezava, minha avó rezava, e é a maneira da gente se reencontrar e manter viva essa tradição. Eu não gosto muito da palavra, você resgata, você é, sei lá, fica aquela coisa de, não sei, como se fosse, me soa uma coisa forçada. A minha é por amor, é por uma fé mesmo. Eu tenho um amor absurdo pro Santo Antônio. Só que dessa forma festiva. Não, Frei. Isso. Com festa, com muita comida, com fartura. É um mês extremamente farto, né? A gente celebra a fartura. Olha a chuva aí mostrando isso, né? Na agricultura é uma festa agrícola, né? A gente é movida por aquilo ali.
5: Eu vou passar aqui mensagens que estão chegando dos nossos ouvintes. Opa. Pelo 99731-7762, Lenilda. Quando da minha chegada a Salvador, em Cajazeiras, fiquei encantada com as trezenas de Santo Antônio, as rezas e comidas, onde as casas enfeitadas, cada um a seu estilo, abrigavam a quem chegasse para a reza e a devoção. Não tinha visto nada parecido antes. Hoje já quase não vejo essa manifestação, diz aqui nossa ouvinte Lenilda.
2: A gente tem mensagem também de Valnísia, uma mensagem bonita. Valnísia diz aqui, Santo Antônio me deu emprego há 19 anos. Recebi o tradicional pãozinho e disse a ele: meu Santo Antônio, todo mundo lhe pede marido. Eu quero lhe pedir um emprego para dignidade de vida. Hoje, depois, recebi informação de que o órgão onde estou servidora havia divulgado a lista de aprovados e o nome dela estava ali, né? Horas depois ela recebeu essa informação. Abraço a todos os apresentadores e convidados. Frei Lohane, em agosto estarei outra vez na feijoada.
13: Tá vendo aí, Frei?
5: Como é que essa história da feijoada, Frei? Conta aí.
14: Engraçado e interessante lembrar que os franciscanos, uma das características é justamente a alegria, a festa, né? Por isso, Santo Antônio, tá franciscano, a gente celebra com festa e alegria. E nós, franciscanos, a gente, na nossa vida, nós somos ensinados a isso, trabalhar a cultura, a fé, né? Unir tudo para agregar as pessoas. E a feijoada é esse evento onde a gente agrega as pessoas, traz as pessoas para junto da gente para celebrar a solidariedade, que sempre esse evento a gente faz em prol de alguma causa, como nós temos lá um trabalho com a população de rua, a gente traz esse evento para justamente festejar, celebrar a alegria e também a solidariedade.
5: Quem quiser participar faz como?
14: Aí é só chegar no dia 30 de agosto, olha, né? Tô dizendo em primeira mão, dia 30 de agosto, a feijoada, né? A partir das 9 horas lá em frente à Igreja São Francisco.
5: Feijoada, eu acho para. É. E ouvinte aqui mandando mensagem, nossa ouvinte Lise. Acabei de ler a cabeça de Santo Antônio, Socorro Racioli, né? Achei lindo. Vejamos aí como abrasileiramos esse Santo Antônio cosmopolita e popular. E teve um ouvinte aí mandando mensagem, um ouvinte conhecida, Bruna.
15: Um ouvinte que eu já ouvi falar, viu? Thaís Seixas.
13: Olha!
15: Que tá de casa aqui só ouvindo o giro e dizendo como as professoras de música marcam as pessoas. E deu risada. Sala foi minha professora de música da quinta série, olha só.
13: Oh, que é uma bonito, querida, né? É, gente, eu ouço todo dia, eu nunca associei que Thaís daqui é a Thaís que eu conheço, né? E que foi minha aluna.
15: Que legal.
13: Que é muito feliz.
5: E Thaís tocou num ponto que eu acho fenomenal, assim. Eu já fui na reza de Sálua, né? Eu sempre falo aqui no Multicultura, quando eu apresento o programa, que o apartamento de Sálua devia ser ponto turístico. Todo mundo devia entrar lá, conhecer, tipo um museu, porque é lindo, né? É lindo.
14: Esse ano eu vou, viu?
5: Frei, eu queria lá, te convidar. Frei, eu estou convidando o Frei aí na casa de Sálua. A casa é sua, viu?
13: É, pode ir. Prazer.
5: E uma das coisas que eu mais achei maravilhosa, assim, é eu não tinha lembrança disso. Como o repertório de canções é forte, né? O repertório de canções
13: é lindo, em cada lugar tem um.
14: Estávamos falando disso.
13: Né? Ele é de Pernambuco, né? Eu tenho uma paixão por Pernambuco e já comecei muito, aprendi um monte de coisa ali com o Frei. Que pra quem não sabe é bem jovem, viu, gente? Todo aqui, varamentado, eu tô me sentindo do lado de Santo Antônio. Mas então, o repertório, cada lugar tem, às vezes, a mesma letra com uma melodia diferente. Eu tenho um caderno que me foi dado a, sei lá, há mais de 40 anos, com certeza, quando eu trabalhava à noite. E uma aluna me deu, que tinha sido a mãe dela. Gente, é cantado num latim que só o santo entende. É de Agino Dei pra baixo. É um negócio impressionante. Mas que eu mantenho assim. Porque é como as pessoas ouviam e como elas passavam adiante. E cidades como Jequié, Jacobina, Alagoinhas, que tem um santo como padroeiro. Como é que se diz? As músicas, o repertório, a gente identifica a contribuição portuguesa, mas ganha ali influência daquela região. Muda. Eu acho que é o que enriquece realmente são as variantes que compõem o repertório.
5: Canta uma preferida aí, Sala. Faz essa.
13: É, Maria. Bora, Frei, o quê?
14: Eu quero ouvir.
13: Bora. Vamos lá.

0: é o responso.
1: Muito bom.
0: Oh, meu Deus.
1: Prelohane tem uma preferida?
2: Eu gosto dessa aí.
0: Né?
2: Mas tem uma também que eu gosto. Glorioso Santo Antônio. Eita, agora eu me esqueci da letra. Mas é o mesmo responso.
0: Sim.
2: Mas é cantado de uma forma diferente.
0: Outra, né? Melodia.
2: Esse tá, eu aprendi, né, em Pernambuco.
0: Oh.
2: E como ela estava falando, cada região tem as suas peculiaridades, né? Por exemplo, eu sou de Pernambuco, do sertão de Pernambuco, uma cidade chamada Triunfo. Fica ali próximo Serra Talhada, região do Pajeú, dos cantadores, né? Do cangaço.
0: Repentistas.
2: Não tem assim essas peculiaridades que temos aqui em Salvador, aqui na Bahia, né? As pessoas rezarem nas suas casas, né? Trazendo em Pernambuco, lá, pelo menos na minha região, a gente não faz isso. Vai na igreja, né? Reza Santo Antônio. Mas aqui é diferente, não tem essas cantorias todas como temos aqui. Uhum. É tanto que o meu repertório de Santo Antônio, eu vim aprender mais aqui na Bahia do que lá na minha região. Então é bonito de se ver isso aí, né? Eu queria trazer um ponto, se me permitam.
1: Claro.
2: Santo Antônio, todo mundo sabe, acho que todos os solteropolitanos sabem que Santo Antônio é o primeiro padroeiro de Salvador, né? Acho que vocês sabem, todo mundo sabe, né? E o que faz Santo Antônio ser o primeiro padroeiro de Salvador também, isso mostra o quanto tem a sua força, né? E por que Santo Antônio é padroeiro de Salvador, né? Acho que vocês sabem a história de Santo Antônio de Arguim.
0: Não
2: conhece?
0: Conte.
2: Posso contar?
3: Por favor.
0: Ave Maria.
2: Santo Antônio de Arguim. Arguim, na verdade, é uma região na Mauritânia. É um forte que tem. Então, os franceses calvinistas, eles queriam invadir aqui a Bahia. E eles, na sua vinda pra cá, eles passam em Arguim e fazem ali um alvoroço ali na cidade, naquele povoadozinho. E começa também a saquear tudo. E no forte eles encontram a imagem de Santo Antônio. Essa imagem de Santo Antônio, eles pegam essa imagem, colocam no seu navio pra blasfemar a imagem, como eram protestantes, naquela época bem mais, né, bem mais rigoroso do que, né, hoje.
0: Ah, agora.
2: E eles começam a bater na imagem, né, e dizendo: Santo Antônio, Santo Antônio, se você é poderoso, leva a gente pra Bahia. Essa história é real, viu? Eu vou dizer por quê. E aí o que é que acontece? Na vinda pra cá, próximo ali à região do Morro de São Paulo, houve o mar se ficou furioso, e aí essa imagem cai, também alguns naufragam, e alguns conseguiram se salvar e foram caminhando e chegaram mais ou menos ali na região de Sergipe. Chegando lá na região de Sergipe, eles foram presos e foram trazidos aqui pra Salvador, na prisão. E quando chegaram, chegaram na praia de Itapuã, encontraram a mesma imagem que eles estavam blasfemando em cima de uma pedra, como se alguém tivesse posto lá. Só que não encontraram nem pisadas, pegadas, de nada disso. E aí os frades daqui do convento, quando souberam dessa história, disseram pra eles: olha, encontraram uma imagem de um santo com as vestes igual a de vocês. Aí eles foram lá pegar essa imagem e trouxeram para o convento de São Francisco. E aí essa imagem, ela começou a ser venerada lá na igreja de São Francisco e tudo mais. Quando os holandeses também tentaram invadir a Bahia, a gente sabe dessa história, né? Eles não conseguiram e atribuíram essa situação ao fato de Santo Antônio ter protegido a cidade. Por isso que a Câmara de Salvador, ela passa a colocar Santo Antônio como padroeiro. Santo Antônio recebe todas as honrarias militares, é tanto que ele tem, né, a imagem do convento de São Francisco, ela tem as honrarias militares, tem a espada, tem o chapéu, tudo militar. E por que que eu tô dizendo isso aqui, comprova? Porque os frades, o guardião do convento, recebia o salário do santo. E tem lá os recibos, tá lá guardado no convento, o recibo do salário do santo. Até 1930, os frades recebiam o salário, como ele era capitão general da marinha, então ele recebia essas honrarias também, né? É tanto que se você for no Forte da Barra, por exemplo, lá tem imagem de Santo Antônio, inclusive o Forte da Barra é homenagem a Santo Antônio, por também esse reconhecimento de que ele protegeu a cidade, né, contra os invasores.
1: Muito bom.
0: Ai, que história interessante, né?
1: Gente, dava pra passar aqui mais uns 30 minutos tranquilo. Só de cantoria de Santo Antônio, que se ela conhece, dava 20. Mas a gente vai ter que encerrar o programa, infelizmente. Queria agradecer muito aqui, viu, pela presença de Frei Lohane Clementino, frade da Ordem Primeira de São Francisco. Fica à vontade pra convidar o povo de novo pra Freijoada.
2: Pois é, antes da Freijoada, quem quiser participar conosco da nossa trezena de Santo Antônio,
1: poxa,
2: né? Vocês sabem que a Igreja de São Francisco está interditada, mas ao lado. lado tem a Igreja da Horteceira de São Francisco, que vocês podem participar da trezena conosco todos os dias, né, às 17 horas. E em agosto, né, estaremos juntos na Freijoada Franciscana, né? Essa que é tradição, já virou tradição, e eu espero por todos vocês.
0: Maravilha. E tem uma versão vegana nessa freijoada, viu? Achei maravilhosa essa opção, porque eu comi, é perfeita. Não percam. Pois é, gente, meu coração, como eu disse, está em festa. De 1º a 13 eu rezo na minha casa. Renato já foi, gostou, né? E é um tempo de muita alegria. Quem é devoto sabe o que significa esse tempo na vida da gente. E eu, para completar, tenho um filho chamado Antônio, em homenagem ao glorioso Santo Antônio.
3: Sala Cheque, é pesquisadora da cultura popular. Muito obrigado também pela vinda, Sala.
4: Muito obrigada, gente. Sejam sempre bem-vindos.
0: Muito obrigada.
3: Infelizmente, o Giro da Manhã de hoje fica por aqui. Obrigado a você, ouvinte, pela companhia. Amanhã, o Giro da Manhã está de volta. Mesmo horário, 6:30 da manhã. Obrigado a Tiago Vigílio, que fez a produção de estúdio. Também Bruna Ferraz pela parceria.
4: Obrigada, Renato Cordeiro. Obrigada também a Pedro Carvalho na operação de áudio. E a você que continua aqui na sintonia da Educadora FM, acompanhando a nossa programação. Ao meio-dia, mais informações com o programa Multicultura. Fique aqui na boa companhia de Luiz Carlos Ataíde.
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6: Olá, muito bom dia para você, um bom início de semana sintonizando a Educador FM 107.5. Eu sou Luiz Carlos Ataíde e a partir de agora estaremos juntos. 20 minutos para as 8 horas, hoje, segunda-feira, 1 de junho de 2026. Que você tenha uma semana de muita luz, muita paz, saúde e energia positiva. E, claro, continue sempre se cuidando. Agora, 19 para as 8, tem Ednardo e o pessoal do Ceará na música Terral, composição de Ednardo, começando a Sonosfera da Educadora FM.

No som da educadora Hélio Léria de Alceu Valença, Anunciação, Sai Guarabira, Rock Santeiro, música de Sai Guarabira, e Elomar, O Pedido, essa canção é de Elomar. Hoje, o especial das seis, você irá conferir mais um programa da série Festival Educadora, com destaque para as músicas vencedoras da terceira edição do concurso, que foi realizada em 2005. Não perca! Agora 7 minutos para as 8 horas, Marjorie este ano de Tom Jobim, Wave.

0: Vai pra João Gilberto, João Nogueira, João Moço.
1: O som da educadora Edil Pacheco, Bahia Morena, de João Nogueira e Edil Pacheco.
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1: Para você, um bom dia. Na Educadora agora são 8:03, começando mais uma hora de boa música com Gal Costa, de Caetano Veloso, Luz do Sol.

Elis Regina aprendendo a jogar, música de Guilherme Arantes, Adriana Calcanhoto Maresia, de Antônio Cícero e Marina Lima, e ouvimos ainda Marisa Monte e Ed Mota, ainda lembro de Marisa e Nando Reis. E você já pode pedir a sua música preferida da nossa programação, para ouvir logo mais, a 1 da tarde no Toca Aí. É muito fácil, acesse o nosso aplicativo, que é o Educador FM 107.5. Envie uma mensagem de áudio através do nosso WhatsApp, que é o 71999641908. Participe. Agora, 8:19, a música de Chico Buarque, Bastidores.

0: E no som da educadora, Stevie Wonder, I Just Called to Say I Love You. Ivete Sangalo e Criolo, Lábios de Mel, de Edson Trindade e Cleonice, e ainda Emanuele Araújo, Louco de Saudade. Essa composição é de Márcio Melo.
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2: Educadora FM, agora 8h35. Bom dia para você. Geraldo Azevedo, Dia Branco, de Geraldo e Renato Rocha.

O som da educadora Zé Ramalho batendo na porta do céu, uma versão de Zé Ramalho. Com Irã e Tom Veloso, ouvimos Supernova, canção que eles também assinam juntos. Esta é uma das faixas do quinto e recém-lançado trabalho de estúdio de Irã, o álbum Imundo, que tem a promoção do selo Educador FM Independente. O rapper e compositor baiano vai se apresentar, ou melhor, vai apresentar o especial das 6 desta quinta-feira, às 6:30 da noite, contando detalhes desta produção. Você não pode perder. 15 minutos para as 9 horas, bom dia para você. O encontro de Gal Costa e Tim Maia é um dia de domingo, de Michael Sullivan e Paulo Massadas.

Educador FM e a música de Tracy Chapman, Baby Can I Hold You. Antes, A Nascer, Volta Pra Casa, composição Márcio Fiaz, e Laura Catarina e Danny Black, românticos. Essa composição é de Vanderlei.

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2: Educadora FM, agora são 9h05 em Salvador, imensamente agradecido desde já pelo carinho da sua audiência. Vamos começar mais uma hora de boa música com Emílio Santiago de Maranhão e Paulo César Feital, Flamboyant.

Educador FM, Ney Mato Grosso, Ex-Amor, música de Martinho da Vila, AGP, Deixa Eu Te Amar, de AGP, Camilo e Mauro Silva, e ainda Nelson Rufino, Cadê Meu Amor, de Nelson e Thaís Rufino. As vertentes da música brasileira de balanço, som que agita sua manhã de sábado, programa Swinga, às 9 da manhã, aqui na 107.5, em nosso aplicativo e no site educadorfm.ba.gov.br. Agora 9:22, a música de Belchior, Medo de Avião.

lubrificadora Ella Fitzgerald, Hey Jude, de John Lennon e Paul McCartney. Ouvimos o Vanguard, que é uma banda brasileira de Cuiabá, no Mato Grosso, fundada no ano de 2002. Com Vanguard, ouvimos A Vida é um Trem Cheio de Gente Dizendo Tchau, composição de Hélio Flanders, e ainda o Cascadura, Queda Livre, música de Fábio Magalhães.

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1: Educadora FM, agora 9:39, Dominguinhos. Faz de mim de Dominguinhos e Nando Cordel.

E todos os domingos, a partir do meio-dia, você confere o Forró para Todos, aqui na 107.5 Educadora FM. Aí ouvimos os três nordestinos, Vida de Viajante, de Luiz Gonzaga e Hervé Cordovil, antes Del Feliz, Meu Dengo, de Del Feliz e Alain Requião, e Juliana Linhares, Balanceiro, composição Juliana Linhares. 7:50, bom dia para você que ouve o Boca Livre, Azul da Cor do Mar, composição de Tim Maia.

0: Educador FM e Tana Rosa, Doce Beijo, música de Tana Rosa.
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107.5, Educador FM, a música do alagoano Djavan, Asa. Cláudio Zoli, a francesa de Cláudio Zoli, Antônio Cícero e ainda Eva Cavalcante, Navio, composição Eva Cavalcante. 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Não perca. Muito bom dia para você, são 10h18, Vinícius Cantuária, Cheio de Amor, composição Vinícius Cantuária.

0: Educador FM e a música de Gilberto Gil, Funk Se Quem Puder. Beatles, Michelle, composição de John Lennon e Paul McCartney. Essa música, ela faz parte do álbum Rubber Soul, do ano de 1965. E ainda Escambo Boa Viagem, composição de Pedro Pondé.
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0: Educadora FM, agora 10:33, Luci Alves de volta pro Conchego de Dominguinhos e Nando Cordel.

Tijuca, Dura FM, o Fala Mansa, Fique com a Saudade, música de Tato e Juscelino Queiroz. Estaca Zero, Lua Minha, composição de Cook Malino, e ainda Jó Miranda, Louco por Você, composição de Jó Miranda. Logo mais ao meio-dia tem o Multicultura, que traz como sempre para você dicas de artes, conhecimento, educação, tudo isso e muito mais. Você confere no Multicultura de segunda a sexta ao meio-dia, aqui na 107.5 em nosso aplicativo e no site educadorafm.ba.gov.br. 13 minutos para as 11 horas, Cazuza Codinome Beija-Flor, de Cazuza, Ezequiel Neves e Reinaldo Arias.

O som da educadora Titãs e Fito Páez, Go Back, música de Sérgio Brito e Torquato Neto. Dani Nascimento, do Cidade Negra, e Pedro Luiz, Girassol, e ainda Vanessa da Mata, Ainda Bem, de Liminha e Vanessa da Mata.

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1: Educador FM, agora 11:03. Bom dia para você. Começando mais uma hora com o melhor da música, tem Zezé Mota, trocando em miúdos de Chico Buarque e Francis Ayres.

Lembrando para você que todos os sábados, a partir das 11 da manhã, aqui na 107.5, em nosso aplicativo e no site educadorfm.ba.gov.br, você curte 2 horas do mais por o samba e todas as expressões desse gênero musical contagiante. Aí ouvimos Tereza Cristina e o Grupo Semente, Pecado Capital, música de Paulinho da Viola, Verônica do Mar, Bahia de Sonhos Dourados de Verônica e ainda a música de Antônio Carlos e Jocafe, Você Abusou. Para você um bom dia, agora 11:18, a música de Tim Maia, Réu Confesso.

0: O som da educadora, música de Manu Chalme e Yamankaye. Felipe Barros, Baba no Asfalto de Felipe Barros, Dia Luz e Ricardo Correia e ainda Zé Guilherme e Virgínia Rosa Zanza. Essa música é de Carlinhos Brown.
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1: Educadora FM, agora 11:34. Daqui a pouquinho, ao meio-dia, tem o Multicultura, mas agora tem Elba Ramalho, Aroma de Dominguinhos e Nando Cordel.

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Aí ouvimos o eterno Rei do Baião, Luiz Gonzaga, Nem Se Despediu de Mim, de Luiz e João Silva, ainda o Flor Serena, Brincar de Querer, de João Sereno, Cacá Bahia e Raimundo Sodré, e ainda Flávio José, Caia Por Cima de Mim, composição de Maciel Melo. 11 minutos para o meio-dia, daqui a pouquinho tem o Multicultura, mas agora tem Zizi Posse, Agora Só Falta Você, de Rita Lee e Luiz Sérgio.

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0: Agora, 11 horas e 59 minutos. Multicultura começando pela 107.5 Educadora FM. Na produção de estúdio, Mariana Freire. Muito boa tarde, Mariana. Boa tarde, Amaíli Oliveira na operação de áudio. Bruno Chagas, social media da Educadora FM. Boa tarde a você que acompanha o programa pela 107.5 ou pelo aplicativo Educadora FM 107.5, disponível para iPhone e plataforma Android. Mande suas críticas, dúvidas ou sugestões para o 997317762, 997317762. Siga a programação nas redes sociais pelo arroba Educador FM BA e não esqueça de marcar a rádio. Eu sou Renato Cordeiro, vamos aos destaques do programa de hoje. Cantor e compositor Chico César faz show do novo álbum na Caixa Cultural Salvador. Festival Viva o Teatro, Palco e Ofício celebra referências dos palcos baianos. E no estúdio, o escritor Mairan Galo comenta o mais novo livro, Marilyn Boulevard. Tudo isso e mais, Multicultura está começando.
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0: O caso suspeito de ebola em São Paulo é descartado em exame laboratorial divulgado hoje. O paciente de 37 anos esteve recentemente na República Democrática do Congo, onde surgiu o novo surto da doença e deu entrada no Instituto de Infectologia Emílio Ribas, com sintomas compatíveis com febres hemorrágicas virais. Testou positivo para meningite. Outro caso suspeito no Rio foi descartado ontem, sendo uma pessoa com malária. Vacina contra a gripe em Salvador está liberada para todos acima de 6 anos a partir de hoje. A ampliação da cobertura busca reduzir a circulação de doenças respiratórias, bastando comparecer a alguns dos mais de 160 postos de saúde com documento de identificação com foto, cartão SUS e caderneta de vacinação. A dose também está disponível no Centro de Vacinação do Salvador Shopping e no posto do Home Center Ferreira Costa, na Paralela. Instituto Nacional de Meteorologia atualiza para perigo potencial a situação climática na faixa leste da Bahia, com alagamentos, deslizamentos de encostas e transbordamentos de rios. O quadro envolve chuva de 30 a 50 milímetros na região, que inclui Camaçari, Alagoinhas e Amargosa, além da capital baiana, que sofreu com alagamentos em várias regiões desde as primeiras horas da manhã de hoje. O Bahia entra em férias em grande estilo depois de derrotar o Botafogo por 2-1 com direito a gol contra, de Ferrarese. A última

0: Partida do tricolor pelo Campeonato Brasileiro antes da Copa do Mundo encerrou um hiato de 8 partidas sem o esquadrão vencer. O Bahia, agora com 26 pontos, subiu para a 7ª posição e se prepara para encarar o Atlético Mineiro no final de julho. Meio-dia mais 2 minutos, meio-dia 2 minutos. Multicultura no ar pela 107.5 Educador FM. Você pode participar pelo 997317762, 997317762. Eu não estive aqui na quinta e na sexta, estive fora, mas quero saber como é que foi o seu fim de semana, ouvinte. Você que ficou aí, né, na cidade, você que esteve comparecendo, né, as coisas estavam rodando na cidade. Eu sei que teve muita chuva, né, nesses últimos dias, mas fica aí, né, o espaço aberto para você comentar o que você tem visto, o que você tem curtido e que gostaria de compartilhar com outros ouvintes que estão agora na 107.5. Eu vou falar, na verdade, uma coisa muito fora, mas ao mesmo tempo que tem a ver com a gente. Eu estava em São Paulo visitando, né, a minha namorada, mas visitando também amigos maravilhosos, né, que moram lá, e fiquei muito impressionado, cara. Assim, São Paulo é uma cidade que eu gosto muito. Eu sei que tem gente que não gosta, enfim, eu vejo vários motivos para gostar muito de São Paulo. Inclusive o fato de que a gente está muito lá, né? Muitas pessoas daqui da Bahia fizeram essa cidade, para além de todos os paulistas maravilhosos que eu conheço, né? Tem muita gente boa lá, muitos artistas incríveis, e tem muito baiano lá também, né? Então tem motivos de sobra para a gente gostar. Eu tomei uma surra de beleza em São Paulo, porque eu visitei vários espaços expositivos, Museu da Língua, que eu não conhecia, a Pinacoteca de São Paulo. Para vocês terem uma ideia, a Pinacoteca tem 3 prédios, eu só consegui visitar um. Mal deu para visitar um, porque é muita coisa. Chegou uma hora que a gente olhava assim, caramba, tá demais, a gente tá numa maratona, assim é ruim pra arte, né? Tem que ir com calma. São espaços que vale a pena você ir para passar a tarde, você passar a tarde, assim, para conhecer as coisas com calma, né? Deixar aquelas experiências assentarem. E por que que eu tô falando tudo isso? Porque, cara, o que tinha de artista da Bahia nestes espaços expositivos é uma coisa maravilhosa, né? Assim, você vai no Museu da Língua, tem ali uma espécie de totem, né, eletrônico, com vídeos circulando, e aí do nada você topa com o ator George Washington, trazendo um texto, né, que também faz parte do pensamento daquela exposição, que é o Museu da Língua Portuguesa, perto ali da Estação da Luz. Aí do lado tem a Pinacoteca, aí no outro dia fui pro MASP, aí lá encaro obras de Ayrson Heráclito, de Nádia Taquari, do Pedro Marighella, uma galera daqui da Bahia que tá com seus trabalhos expostos nestes espaços. Isso sem falar da ARPA, né, que é uma feira de arte que estava acontecendo no estádio do Pacaembu, e a RV Cultura e Arte estava lá e estava representando a artista Milena Ribeiro, que já esteve aqui com a gente algumas vezes no nosso estúdio, né? Acho que você lembra, ouvinte, uma artista que trabalha muito em cima da ideia de ruínas, essa tridimensionalidade que pode envolver desde muros quebrados, tijolos, azulejos partidos, e ela consegue fazer algo muito bonito, assim, em cima desses materiais, e estava lá com seus trabalhos expostos. Então, assim, muitos artistas daqui da Bahia, veteranos ou aqueles que estão começando a trilhar um caminho de notoriedade, estão sendo muito visibilizados ao longo, né, desses espaços que a gente vai percorrendo, e é muito bonito, assim, perceber esse tipo de coisa. Se eles estão sendo celebrados lá, que sejam aqui também, que a gente também celebre bastante, que a gente também visite esses espaços e repercuta nesses trabalhos que são muito bons. Meio-dia, mais 6 minutos, mas enfim, falei pra cacete, quero saber de você, ouvinte. O que é que você andou fazendo aí nessa semana? Eu terminei um livro nessa semana. Terminei o livro da Thaís Santana, Mulher Palavra, e tô quase terminando o livro novo de Betânia Pires Amaro, Ressalga, e recomendo bastante. Quero saber de você, o que é que você está fazendo aí, ouvinte? Você do outro lado aí do dial, 997317762. Fundação Cultural do Estado da Bahia prepara uma série de atividades gratuitas para celebrar a valorização do ofício de ator. Bruna Ferraz.
1: A FUNCEB, a Fundação Cultural do Estado da Bahia, realiza o projeto cultural Viva o Teatro, Palco e Ofício. A atividade acontece a partir desta quinta-feira e segue até o dia 20 de junho no Galpão Wilson Melo, Forte do Barbalho, em Salvador. Várias ações fazem parte do projeto e a abertura conta com a apresentação do solo Giramundo, do ator Jackson Costa e do Festival de Teatro 60+, como conta Zeca de Abreu, coordenadora de teatro da FUNSEB.
2: Os atores que já vêm resistindo por muito tempo, que tem mais de 60 anos, que é o meu caso, e várias outras atrizes maravilhosas, como Rita Semani, Jacques Costa, tem uma coisa da sociedade que, quando a gente vai chegando a ter mais idade, vai botando você um pouco de lado, né? Então acaba você fazendo monólogos. Não abre tanto para a seleção de convidados. Então, o Festival 60 é essa memória, é mostrar para as pessoas a potência dessas pessoas, a expansão que elas têm, que resistiram tanto tempo, mais de 35 anos de carreira, mais de 40 anos de carreira, um ofício que é dificílimo de viver.
1: Junto com o Festival de Teatro 60+, acontece o Café com História.
2: A gente vai bater um papo e eles vão contar a história dele, como é que foi, as dificuldades, o que seria legal para os jovens hoje, trocar experiência. Eu acredito muito na escuta. Eu acho que a escuta nos enriquece. E a escuta dos mais velhos, como no candomblé, essa oralidade é muito importante. Porque normalmente só se faz quando a pessoa morre. Eu quero homenagear quem está aqui ainda, que está aqui se esforçando na luta.
1: A programação também conta com oficinas, rodas de conversa e até com atividades fora de Salvador, na cidade de Bonito. Tudo gratuito.
2: A outra frente que a gente tem são as oficinas artísticas com metodologia Viga, construída pelo Coletivo 4. São ciclos e no final eles montam um espetáculo. Vamos ter também uma exposição de trajes do Teatro Baiano com Maurício Martins.

da educadora Céu Comadi, de Céu e Beto Vilares, o baiano Giovanni Cedreira, um capoeira de Giovanni Paulo Diniz, Pradarrum com Gabi Guedes, Peregum de Felipe e Gabi Guedes, 2h24. Olha, quinta-feira, dia 4 de junho, a cantora e compositora Ângela Veloso participa do projeto Quinta Brasileira, levando música popular e jazz para o centro de Salvador. A apresentação da Ângela acontece no Bar Velho Espanha, que fica nos Barris, às 7 da noite, de quinta-feira, 8 de junho. Ou melhor, 4 de junho. E a gente ouve agora Simone, Tudo o que você podia ser, de Lô Borges e Márcio Borges.

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0: deixa suado o estampido Rata Planos Quatro Cantos do Mundo.
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1: Ótima tarde, faltando 20 minutos para as 3 horas, tem Ayase na primeira manhã e Canto de Partida, de Ayase ao Seu Valença. Boa tarde para você.

cantora Xênia França, Minha História de Xênia, Lucas Santana, de Lucas, Cira, Regina e Nana. Geraldo Maia, O Fio da Meada, Pega o Peixe, de Geraldo Maia. 5 minutos para as 3 horas. Muito bom saber que você sintoniza, educadora. A gente ouve Vanessa Moreno, Pedra do Sol, de Vanessa Moreno.

Essa cantora Ana Paula Albuquerque deixa gira girar de Dadinho, Heraldo e Matheus, aleluia. Vanessa Moreno, Pedra do Sol, de Dani Gugel e Vanessa Moreno.

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5: Muito bom saber que você sintoniza Educadora. Eu sou Moacir Mota, ficamos juntos até as 16h, 15h. Sonosfera retorna com Agenor Ribeiro, capitão de areia, de Zé Violão.

Antes do educador, o encontro de Baiana System com Mano Chao, sul-americano, de José Manuel Chao. Cabuloso trio, Psiu, de Denilson Palombo e Tony Tornado, Som Negro, de Antônio Viana. Para você, uma ótima tarde, 3h19, Ney Mato Grosso, de Sérgio Sampaio. 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

Estéreo, Soledad, de Elizabeth Rodrigues e José Castilho. A banda Santo Sete na canção Casa, de Robson Carvalho e Aldemir Cameron. E Machado Júnior, Sou Música, de Machado Júnior. 3:33.

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A tarde do Educador você ouviu com Lued Luna, Erro de Lued, Marisol Muaba. Ouviu também Irã e Tom Veloso na canção Supernova que eles assinam juntos. Esta é uma das faixas do quinto e recém-lançado trabalho de estúdio de Irã, o álbum Imundo, que tem a promoção do selo Educador FM Independente. O rapper e compositor baiano vai apresentar o especial das 6 de quinta-feira, às 6:30 da noite, contando detalhes desta produção. 15 minutos para as 4 horas, Alpha Blonde, Sales Racist.

0: Na tarde da Educadora, você ouviu com a Nação Zumbi, O Que Te Faz Rir, da Nação Zumbi, a Orquestra Brasileira de Música Jamaicana, Atlântida, da Orquestra Brasileira de Música Jamaicana. Obrigado por sua audiência, eu sou o Moacir Mota, eu volto amanhã a 1 da tarde com o programa Toca Aí, programa que você faz pedindo a sua canção predileta dentro da nossa programação pelo 999-64-1908. Daqui a pouquinho tem a boa comunicação de Luciana Lucena. A gente se vê amanhã. Tchau, tchau. Obrigado pela audiência.
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3: Muito boa tarde, salve, salve, você que sintoniza comigo, 107.5 Educador FM, a minha, a sua, nossa Rádio Pública da Bahia. Eu sou Luciana Lucena, fico com você até as 7 da noite, agora são 4 horas e a gente vai seguindo com a Sonosfera, música boa na sua, no seu início de semana. Vamos com Beth Carvalho, com a participação dos Golden Boys, que canta Andança. Clássico de Danilo Caymmi, Edmundo Souto e Paulinho Tapajós. Vem comigo.

arcos e arcas por se fazer, arcos de ovo e de serpente, portanto arcos de oficina, e certa alegria que mantém esticada a corda do horizonte. O ofá é um seio, um sorriso, uma fímbria, a península que se inclui no acaso de um golpe de vista, a gueré contínuo, monjolo infinito, a vamunha incontornável, farai morar, o corpo a abraçar outros corpos, de novo, luzindo, à medida que atrapalha a ideia que divide. O ofá é a tentativa de se modelar à espera, quando o gesto abriga o tempo.

Essa foi Serena Assunção com Iemanjá, uma composição autoral. Tiganá Santana, também na autoral das Matas, e Virgínia Rodrigues cantando Malê de Balê Ogum, música de Edil Pacheco e Paulo César Pinheiro. Você que curte a nossa programação, participe com a gente, peça música no Tocaí. O Tocaí é você quem faz, mandando mensagem de texto ou de áudio, bem rapidinho, 15 segundos, diz de onde você está falando, seu nome, que música que você quer que a gente bote para tocar para você. E o nosso número é o 71999641908. Para quem não decorou ainda, anote aí, 71999641908. Participe do Tocaí, porque é você quem faz. E vai ao ar o Tocaí de segunda a sexta, 1 da tarde, com reprise nos finais de semana. Vamos seguindo a sonosfera agora às 4h14 com Luiz Melodia. Ele canta autoral Congênito.

0: Aqui na Educadora, você curtiu Perotá Xingó, La Cumplicidade, Willy Rodrigues. Teve também Toco e Me Voi, com Música Avião, de Tiago Ribeiro. E Graviola e o Lixo Polifônico, com Outro Modo, de José Luiz Braga e Luiz Gabriel Lopes. A gente vai no intervalo, te espero já já.
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1: 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Confira a hora com a gente, 4h33 e você sintonizando 107.5. 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Vamos seguindo então a Sonosfera com o Marco Ribas, Meu Samba Reggae, de Marco Ribas.

I'd a Human, de Lued Luna, e Havilandi na voz de Lued. Teve também Lazo cantando 14 de maio de Lazo e Jorge Portugal, e ainda Jussara Massal com Vide Relance a Coroa, música de Ciba. 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Agora 4 horas 48 minutos. Sonosfera segue aqui na Educadora FM com o conjunto Cucamonga cantando Liberdade, do conjunto Cucamonga.

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6: Acerte a hora com a gente, 6:02 aqui na Educadora FM. Sonosfera traz Gilberto Gil com a Foché É, de Gilberto Gil.

Você curtiu o movimento de Jaume e Alexandre Marroquino na voz e interpretação de Jaume? Josiara cantou Cidade do Amor de Lazo Matumbi, Leguele Marques e Wilson Coelho. E de Javan com Vula, um biumbi de Felipe Mukenga. Agora são 6:16 e aqui a gente tem uma programação sempre especial e dicas sempre especialíssimas para você que curte música. Sábado, dia 6 de junho, este sábado, tem Gilton Della Sela. Ele participa do terceiro forró do Vale do Jequiriçá, que acontece no restaurante Sertão Bom, na Pituba. É às 17h, este sábado, 6 de junho, Gilton Della Sela. Anote aí. E vamos seguindo então, já início de noite, 6:17, Sonosfera traz pra gente João Bosco, Tristeza de uma Embolada. A música de Aldir Blanc e João Bosco.

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0: Você curtiu comigo Mayra Andrade cantando Codé, uma composição autoral. Teve Paloma Reis com Apatia, de Paloma, e também Chico César com Beiradeiro, de Chico César. Eu sou Luciana Lucena, agradeço a sua companhia aqui na escuta da Sonosfera. Logo depois do intervalo tem especial das 6. Fique com a gente. A gente se encontra amanhã às 4 da tarde. Te espero.
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da Educadora FM. Eu sou Luciano Aguiar, jornalista e compositor baiano. Fui convidado pelo Especial das 6 para apresentar mais uma edição da série Festival Educadora. No programa de hoje, vou apresentar as canções vencedoras na terceira edição do festival, que ocorreu em 2005 e da qual eu fiz parte da comissão julgadora. Atuo na área musical há muito tempo, seja como jornalista, escrevendo sobre o tema por mais de 10 anos no Caderno 2 do Jornal à Tarde, ou como músico e compositor, integrante do grupo Matita Perê. Assim, Tom Tavares me convidou para fazer parte do jurado do Festival da Educadora FM em 2005, o que se repetiu em outras duas edições ainda naquela década. É uma honra enorme falar desse festival, do qual fui vencedor como integrante no grupo Matita Perê, com a música instrumental Baião Baqueado, de Borega. Imagine o impacto de receber na concha acústica esse prêmio, hoje o mais importante na Bahia. No Especial das 6 de hoje, vamos destacar as canções premiadas nessa terceira edição, realizada em 2005, começando pela categoria de melhor arranjo com a música Coringa, de Duarte Veloso, interpretada pelo grupo dele, Jacarandá.

A terceira edição foi uma das mais concorridas das que participei como jurado. Segundo registros do festival, foram 818 inscrições, um trabalho e tanto para aquela equipe formada ainda por Tom Tavares, Luciano Caroso, Mário Sartorello e o saudoso amigo Moisés Gabriele. Ficaram marcados para mim o rigor com o regulamento e o apuro técnico de cada um dos colegas jurados. Acho que juntos conseguimos entregar o resultado mais justo e imparcial possível. Agora a gente vai ficar com a canção Pra Você Não Ir, do eterno confrade basófio Ray Gouveia, na voz da cantora Estela Maris, que venceu na categoria Melhor Intérprete Vocal.

Eu sou Luciano Aguiar, jornalista e compositor baiano. Estou no programa de hoje apresentando as canções vencedoras na terceira edição do Festival de Música Educador FM, realizado em 2005. Vamos ouvir agora a música Freveando, composta e interpretada pelo guitarrista Almir Cortes, que venceu na categoria Melhor Música Instrumental. Gravado com orquestra de metais, é um belo tema, bastante brincado ritmicamente e cheio de, entre aspas, descaminhos harmônicos.

além de uma premiação digna aos vencedores, o Festival da Educadora sempre ofereceu uma cerimônia de entrega muito calorosa, que na época da terceira edição era realizada no Teatro do IRDEB, na Federação. Lembro que Raul Seixas foi homenageado daquela noite. Fique agora com a composição autoral Mistura Fina, do guitarrista santamarense Júnior Figueiredo, melhor intérprete de música instrumental. Na sequência, a canção A Viagem de Firmino, do compositor, diretor e dramaturgo Gil Vicente Tavares. Ele levou merecidamente o prêmio de melhor música com letra. Para completar, a canção foi interpretada pela fera maranhense radicada na Bahia, Ana Paula Albuquerque.

0: O especial das 6 de hoje termina aqui. Eu sou Luciano Aguiar, jornalista, compositor baiano e, sobretudo, integrante do Grupo Matita Perê. Estive aqui no programa apresentando a terceira edição da série Festival Educador FM. Deixo aqui o meu abraço a todos os ouvintes e aos jurados daquela edição, em especial ao grande Moisés Gabrielli, que nos deixou, e a Tom Tavares, um dos idealizadores e, na época, mola propulsora deste grande festival. Foi um prazer enorme estar com vocês, contando um pedacinho da história desse importante prêmio da música baiana, do qual fiz parte. Vida longa ao Festival de Música Educador FM.
1: Com a produção de Juliana Dias, o especial das 6 de hoje está terminando. No próximo programa da série Festival Educadora, vamos conferir os vencedores da 4ª edição do concurso, realizado em 2006. Para ficar por dentro de nossas atrações, basta seguir a Educador FM nas redes sociais, acessar o nosso aplicativo ou o site educadorfm.ba.gov.br. Eu sou Leto Vieira, obrigado pela companhia e até o nosso próximo encontro.
2: Em Brasília, 19 horas.
3: Está no ar a Voz do Brasil. As notícias do governo federal que movimentaram o país no dia de hoje.
4: Boa noite.
2: Boa noite para você que nos acompanha em todo o país.
4: Segunda-feira, 1º de junho de 2026.
2: Vamos ao destaque do dia. Medidas para conter a alta no preço dos combustíveis.
4: O governo oferece auxílio a refinarias nacionais e aos importadores de diesel e Petrobras anuncia desconto na venda do produto.
2: E são intensificadas ações contra preços abusivos e para garantia da qualidade dos combustíveis.
4: E ainda, saúde.
2: Em um dia de mutirão, hospitais universitários realizam mais de 52 mil procedimentos entre cirurgias e consultas.
4: Quem vai falar com a gente sobre esse trabalho é Arthur Chioro, presidente da HU Brasil.
2: Vamos saber mais também sobre o Tela Brasil.
4: Filmes, séries, desenhos animados, uma nova plataforma de streaming gratuita e com conteúdo 100% nacional.
5: Sejam muito bem-vindos

0: Olha, a partir desta segunda-feira, o governo passará a pagar uma subvenção de R$1,12 por litro do óleo diesel às refinarias nacionais e também aos importadores do combustível. A medida substitui dois auxílios que se encerraram no último domingo. E também, a partir de hoje, passa a valer uma nova subvenção de 35 centavos por litro ao óleo diesel A de uso rodoviário. Essa medida substitui a desoneração de impostos sobre o combustível que perdeu a validade neste domingo. E olha, a Petrobras já informou que esse desconto está valendo e reduzindo aí o preço médio de venda para as distribuidoras de R$ 3,65 para R$ 3,30.
1: Ô, Gabriela, e em relação ao gás de cozinha, como é que fica?
0: Também foi prorrogada, Mariana, até 31 de julho, a subvenção destinada aos produtores e importadores de gás liquefeito de petróleo, o gás de cozinha. Os recursos federais para a medida foram ampliados de R$ 330 milhões de reais para R$ 660 milhões. E para o consumidor, a medida significa um benefício equivalente a R$ 11 por botijão de 13 quilos. Também foi prorrogada a desoneração dos PIS/COFINS sobre o querosene de aviação e sobre o biodiesel utilizado na mistura obrigatória ao diesel rodoviário vendido nas bombas. E o governo também ampliou a carência para o pagamento das tarifas de navegação aérea.
2: Gabriela, e sobre as fiscalizações do setor?
0: Elas continuam, Luciano. A Agência Nacional do Petróleo, Gás Natural e Biocombustíveis continuam todas essas operações de fiscalização nos estados, com foco em preços abusivos, qualidade dos combustíveis, irregularidades nas bombas e documentação. Essas irregularidades podem acarretar multas de até R$5 milhões e a interdição dos postos. Vale lembrar que as denúncias podem ser feitas pelo número 0800-970-0267. Mariana, Luciano.
1: Muito obrigada, Gabriela Noronha, pelas informações ao vivo aqui na Voz do Brasil.
2: Filmes, desenhos, documentários, um conteúdo brasileiro de graça com garantia de acesso a todos.
1: É a plataforma Tela Brasil, o streaming público e gratuito voltado à exibição de obras audiovisuais do nosso país, que foi lançado pelo governo do Brasil.
3: A Tela Brasil, plataforma pública de streaming do governo federal, estreia com mais de 550 filmes, séries, documentários e produções históricas feitas entre 1910 e 2025. O lançamento aconteceu no Rio de Janeiro, reunindo representantes do setor audiovisual com a presença do presidente Lula, que destacou a importância da cultura para o país.
4: Vai contribuir para a elevação da compreensão de um país chamado Brasil. Por que que nós somos assim? Por que que nós fazemos assim? O mais importante é a gente conhecer o nosso país por dentro, conhecer a nossa cultura, a razão das coisas que fizeram a gente chegar onde nós chegamos.
3: No catálogo tem de tudo: clássicos do cinema brasileiro, obras indicadas ao Oscar, produções infantis, conteúdos educativos e filmes indígenas, e o melhor, sem assinatura, sem publicidade e com acesso gratuito pelo gov.br. O lançamento também contou com a presença da ministra da Cultura, Margarete Menezes.
5: Teremos ali uma diversidade grande da produção, desenhos animados, filmes premiados, né? Então, esse é o primeiro passo para a gente conseguir também fazer com que o povo se reconheça e fortalecer, né, a nossa identidade.
3: Por enquanto, a plataforma funciona na versão web, mas os aplicativos para Android e iPhone devem chegar nos próximos dias. A iniciativa promete colocar a rica diversidade do audiovisual brasileiro ao alcance de todos, em qualquer lugar do país.
6: A Tela Brasil é a nova casa do cinema brasileiro, de graça, no seu computador, no seu telefone, na sua vida. Sejam muito bem-vindos e bem-vindas. O cinema é nosso e a casa é sua.
3: Reportagem Vladimir Platonov.
2: No último sábado, os 45 hospitais universitários do país fizeram mais um mutirão de atendimentos para consultas e procedimentos.
1: A prioridade dessa vez foi atender idosos que já estavam na fila do SUS aguardando para cirurgia.

0: dias e consultas.
1: Hoje nós conversamos com o presidente da Rede HU Brasil, Arthur Chiouro, para saber mais dos resultados dessa iniciativa. Boa noite, presidente, bem-vindo.
2: Boa noite. Tivemos um resultado fantástico, estamos muito satisfeitos. Os 45 hospitais universitários federais vinculados ao MEC conseguiram, neste quinto mutirão, dessa vez destinado aos idosos, tinha sido um pedido do presidente Lula para que a gente pensasse, e fizemos assim com as mulheres, o primeiro deste ano, esse segundo destinado aos idosos, e mais de 52 mil atendimentos em todo o país, 1.219 cirurgias, quase 7 mil consultas e muitos exames especializados para idosos que aguardavam às vezes 10 meses, um ano na fila de espera, encurtando o tempo de espera, né, e produzindo diagnóstico e tratamento, o que é muito bom e ajuda o programa Agora Tem Especialistas do Ministério da Saúde, reforça o SUS e, ao mesmo tempo, as atividades de ensino dos hospitais universitários.
0: Foram mais de 50 mil procedimentos, né?
2: Mais de 52 mil procedimentos. Nas cinco edições, nós já passamos de 200 mil procedimentos nos nossos hospitais universitários. E a cada mutirão nacional, o entusiasmo, né, a integração com a comunidade, o envolvimento, né? Então, se nós tivemos, por exemplo, vários dos nossos hospitais que se articularam com as secretarias de saúde e reforçaram a vacinação dos idosos e dos familiares, além então de consultas especializadas, exames, procedimentos e muitas cirurgias, nós tivemos a oportunidade de produzir este espaço de formação dos médicos residentes, dos alunos internos da medicina, da enfermagem, porque também é um momento de formação, mas o mais importante é a diminuição do tempo de espera e, naturalmente, a oportunidade de diagnóstico. Vou dar um exemplo do que eu estou falando. A dona Amenaides Matos Pinto foi atendida no Hospital Universitário Getúlio Vargas, que foi o hospital que fez mais cirurgia dessa vez, do Amazonas, da Universidade Federal do Amazonas. Ela, 97 anos, e pôde fazer seus exames, seu atendimento. Ou seu Ângelo Costa, de 71 anos, paciente do Lauro Vanderlei, Hospital da Universidade Federal da Paraíba, em João Pessoa, que fez um procedimento muito importante, que foi a retirada de um tumor de pele, um melanoma. Então, assim, a gente oportunizar para muitos idosos a este acesso a exames, ultrassom, tomografia computadorizada, ressonância, endoscopia, colonoscopia, hemodinâmica, podendo fazer atendimento, evitando complicações, e muitas cirurgias de pequeno, médio, inclusive de grande porte. Portanto, uma contribuição para o SUS, mas acima de tudo para a qualidade de vida, né, desses idosos do nosso Brasil, que tem todo o direito à saúde e são cuidados pelo governo federal através dos nossos hospitais universitários federais.
1: Como o senhor disse, é uma estratégia para reduzir as filas do SUS, né? Vocês já conseguem medir o impacto?
2: Ah, sim. O Ministério da Saúde, que coordena toda essa ação, né, de diminuição do tempo de espera nas filas dos brasileiros e brasileiras, vem observando uma diminuição objetiva no tempo de espera, mas, acima de tudo, uma ampliação da oferta. O ano passado, nós batemos um recorde em todo o Brasil do número de cirurgias eletivas. O ministro Alexandre Padilha tem sempre destacado, né, essa conquista do SUS, e os hospitais universitários federais vinculados ao MEC, as universidades públicas, têm dado uma grande contribuição. Porque, veja, diminuir o tempo de espera, diminuir as filas, é muitas vezes garantir o diagnóstico no tempo adequado, né, e um prognóstico que garanta as pessoas poderem ter o tratamento realizado, né? Portanto, isso é fundamental, né, e é um esforço do governo federal, é a marca do Agora Tem Especialista, esse programa que veio para enfrentar esse problema muito crônico, mas que tinha se agravado durante a pandemia de Covid, trazendo ainda uma carga ainda maior de desafios para o Sistema Único de Saúde.
0: Agora, o senhor mencionou brevemente na sua resposta anterior o aspecto educativo desses mutirões, né? E eu queria voltar nisso, porque a gente está falando aqui de hospitais universitários, né? A gente tem aqui, presidente, o depoimento de um dos enfermeiros que participaram do mutirão no Rio de Janeiro. O nome dele é Cauã Henrique Silva. Vamos ouvir.
3: É muito importante, né, nesse início de carreira, participar de um mutirão como esse, porque é uma devolução para a sociedade daquilo que eles nos proporcionam, que é a oportunidade de me especializar, né? Sou formado por uma universidade pública e me especializar também por um hospital público. E garantir também promover a saúde dos idosos. E um fator muito importante é que a gente trabalha aqui com uma equipe multiprofissional. Então, contamos com, além de médicos e enfermeiros, fisioterapeutas, nutricionistas, psicólogos, farmacêuticos, terapeutas ocupacionais e assistentes sociais.
0: Então, existe também esse objetivo, né, presidente, de colaborar para a formação dos profissionais de saúde.
2: Ah, sim, o depoimento dele é perfeito. Foram mais de 1.100 estudantes, entre internos, residentes da medicina e das outras áreas, que aproveitam este momento como uma oportunidade ímpar de aprendizagem, de treinamento, ou seja, nós estamos formando os futuros especialistas que o SUS tanto precisa, e uma experiência que fica marcada na vida, não só dos estudantes, mas também dos seus professores, dos seus preceptores. Ou seja, nós envolvemos a universidade e o SUS junto para poder dar mais saúde e qualidade de vida para a população, particularmente para os idosos.
1: Presidente, amanhã o senhor estará com o presidente Lula em Goiás para marcar o início de novas atividades lá no Hospital Universitário de Catalão. O senhor pode falar mais pra gente dos serviços prestados por lá?
2: Olha, nós estamos também muito felizes porque amanhã inauguramos oficialmente o novo Hospital Universitário de Catalão. É uma universidade federal nova, é a HU Brasil, o MEC, chegando ao Brasil profundo. Nós estamos inaugurando um hospital de 206 leitos, ele começa a ser ativado progressivamente, já com os 33 primeiros leitos já funcionando desde a semana passada, e será um hospital, à medida em que ele for sendo implementado ao longo desse ano, de alta complexidade, inclusive com atendimento oncológico, né, com atendimento das principais especialidades clínicas cirúrgicas, e por ser um hospital fundamental para uma região de 55 municípios, né, ele também proporcionará a formação dos futuros profissionais, programas de residência, que são fundamentais para que depois os formandos, os alunos de graduação, façam a residência e se fixem naquela região. Ou seja, nós estamos agindo tanto para fortalecer o SUS, como o processo de formação dos especialistas. Há um investimento muito importante, o Ministério da Saúde entrou com 27 milhões, o Ministério da Educação 40 milhões. Nós vamos ter, só com o pagamento de pessoal, um investimento de 261 milhões, ou seja, uma prioridade do governo do presidente Lula, dos Ministérios da Saúde e da Educação, que estão envolvidos diretamente através da HU Brasil, para proporcionar desenvolvimento, fortalecer o SUS, formar profissionais de saúde e também produzir ensino, pesquisa e inovação, que são papéis das universidades públicas federais e que agora se fortalece, né, nesse investimento que o governo federal está fazendo. E há aspecto muito importante, né? Nós também teremos a chegada de mão de obra qualificada. Afinal de contas, nós estamos falando de 1.527 trabalhadores, né, que poderão transformar a região de Catalão num polo de desenvolvimento na área da saúde e vão contribuir com o desenvolvimento econômico de toda aquela região.
0: Muito bem, nós conversamos com Arthur Chioro, presidente da Rede de Hospitais Universitários HU Brasil. Presidente, muito obrigado pela sua entrevista aqui à Voz do Brasil.
2: Eu que agradeço e espero de volta numa outra oportunidade, trazendo mais boas notícias para a saúde e para a educação do nosso país.
0: A gente vai cobrar, hein?
1: Exame Nacional do Ensino Médio é a principal porta de entrada para a educação superior no Brasil.
0: Dados do Ministério da Educação mostram um aumento na procura de estudantes que precisam de atendimento especializado para realizarem o exame.
1: Em 3 anos, o número triplicou e chegou a quase 90 mil em 2025, um crescimento de 191%.
0: E para tornar a prova ainda mais acessível, o edital desse ano inclui condições relacionadas aos transtornos mentais e fibromialgia.
4: O Instituto Nacional de Estudos e Pesquisas Educacionais Anísio Teixeira, o INEP, amplia o atendimento especializado no Exame Nacional do Ensino Médio, ENEM 2026, e passa a incluir participantes com fibromialgia e transtornos mentais, como ansiedade e transtorno obsessivo compulsivo. A mudança consta no edital do exame e reforça a política de acessibilidade da prova. Entre as novidades, candidatos com histórico de crises de ansiedade vão poder contar com acompanhante em sala reservada, o espaço também poderá receber familiares ou profissionais responsáveis por auxiliar participantes com necessidades específicas, como alimentação e deslocamento durante a aplicação das provas. O pedido exige apresentação de laudo médico e documentação comprobatória. O Enem já oferece recursos como prova em braille, videoprova em libras, leitor de tela, tempo adicional, auxílio para transcrição e mobiliário acessível. O exame também atende gestantes, lactantes, idosos e estudantes internados em classe hospitalar. O Enem é a principal porta de entrada para o ensino superior no país e dá acesso a programas como Sisu, ProUni e Fies. Em Brasília, Claudimário Carvalho.
1: E as inscrições para o Enem seguem abertas até o dia 5 de junho pela página do participante. O prazo também vale para solicitações de atendimento especializado.
0: Alunos da rede pública têm inscrição pré-preenchida, mas precisam complementar os dados, como local de prova e língua estrangeira.
1: O exame já tem data marcada e será aplicado nos dias 8 e 15 de novembro.
0: E um lembrete para estudantes do programa Pé de Meia que concluírem o ensino médio esse ano.
1: Além de não pagarem a taxa de inscrição, aqueles que participarem dos dois dias de prova vão receber um incentivo extra de R$200.
0: O pagamento vai ser efetuado na mesma conta bancária utilizada para o recebimento das demais parcelas do programa.
1: Para mais informações, acesse enem.inep.gov.br/participante.
0: A Procuradoria da Fazenda Nacional vai passar a cobrar de forma unificada as empresas que deixam de pagar o FGTS mensal dos funcionários.
1: Somando toda essa dívida ativa no país, o valor passa de 66 bilhões de reais.
0: A expectativa é facilitar esse pagamento, reduzindo a burocracia para as empresas.
1: E garantir que os valores cheguem ao trabalhador.
5: Com a mudança, a Procuradoria-Geral da Fazenda Nacional será responsável por cobrar as empresas que deixaram de pagar valores referentes ao Fundo de Garantia do Tempo de Serviço, FGTS, dos trabalhadores. Antes, a gestão dessa cobrança era compartilhada com a Caixa Econômica Federal. Hoje, a dívida ativa do FGTS no país é de mais de 66 bilhões de reais. O objetivo de unificar a cobrança é reduzir a burocracia para as empresas, facilitando o pagamento e garantindo que os valores devidos cheguem ao trabalhador. Como explica o Procurador-Geral Adjunto de Gestão da Dívida Ativa da União e do FGTS, Theo Lucas Borges.
6: A gente já vê um aumento muito expressivo da recuperação dos créditos do FGTS e a nossa perspectiva com essa migração é que esse valor continue crescendo, porque a gente vai imprimir um ritmo muito maior nessa cobrança e a facilitação da forma de pagamento e negociação deve contribuir significativamente para o incremento do valor recuperado.
5: O FGTS funciona por meio de contas vinculadas ao contrato de trabalho. No início de cada mês, os empregadores precisam depositar o equivalente a 8% do salário de cada funcionário. Quando esses pagamentos deixam de ser feitos, entram na dívida ativa e passam a ser cobrados pela União. Até o fim do ano, uma nova função vai mostrar diretamente ao trabalhador se ele tem créditos a receber, como disse o Procurador-Geral Adjunto de Gestão da Dívida Ativa da União, Theo Lucas Borges.
6: O crédito do FGTS não pertence à Fazenda Pública, pertence ao empregado, pertence ao trabalhador, só que hoje ele tem dificuldade de saber que crédito ele tem. Nós vamos disponibilizar um canal exclusivo no portal Regularize para que qualquer brasileiro entre e verifique se tem créditos de FGTS que são de sua titularidade estejam sendo cobrados. E nós vamos notificar esse trabalhador todas as vezes que nós recuperarmos crédito que pertence a ele.
5: As empresas que queiram consultar e regularizar os débitos devem acessar o portal de serviços da Procuradoria. O endereço é o regularize.pgfn.gov.br. A expectativa é que o processo agora seja mais ágil, levando em média 6 minutos. Reportagem Graziela Mendonça.
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0: facilitar o acesso dos cidadãos aos serviços públicos de forma rápida, segura e ainda com economia para os cofres públicos e para a população.
1: Esses são os impactos do conecta.gov.br, que promove troca automática de informações entre os sistemas do governo do Brasil.
0: Desde que foi criado, em 2020, o programa já acumula 15 bilhões de reais em economia.
1: E tem evitado que usuários enfrentem uma verdadeira peregrinação para emitir certidões e documentos.
8: Com conectagov.br, as pessoas não precisam perder tempo nem dinheiro para buscar informações ou documentos em diferentes órgãos públicos. Não é necessário passar horas e horas indo de órgão em órgão se os registros estiverem integrados no conectagov.br, programa que possibilita a troca de dados dentro do governo. O secretário de Governo Digital do Ministério da Gestão e da Inovação em Serviços Públicos, Rogério Mascarenhas, explica como a integração das bases facilita a vida de quem precisa do benefício.
9: A gente usa, por exemplo, para efeito do passe interestadual para pessoa com deficiência, a gente utiliza, né, a base do CadÚnico, integra com o CPF, integra com a informação dela lá no CadÚnico, no BPC, para você franquear a passagem daquela pessoa. Então, tudo isso hoje é tudo feito por uma integração. A gente já consegue fazer essa integração para que a pessoa tenha uso aí do serviço.
8: Se a pessoa for se inscrever num concurso público e já estiver registrada no Cadastro Único, por exemplo, a isenção da taxa de inscrição é aplicada automaticamente. Foi assim nas duas edições do Concurso Público Nacional Unificado. O conectagov.br agrega, por exemplo, bancos de dados do Bolsa Família, Cadastro Nacional da Agricultura Familiar, Receita Federal, cadastros ambientais, registro de veículos, infrações de trânsito e muitos outros. Nos últimos 3 anos, já são mais de 13 bilhões de reais de economia para os cofres públicos e para a população. Desde a criação do conectagov.br, em 2020, o valor chega a 15 bilhões. Esse cálculo estima o gasto que a população teria com deslocamento e ausência de trabalho e a economia na administração pública caso os dados não fossem integrados. De acordo com o secretário Rogério Mascarenhas, a meta agora é ampliar a adesão dos municípios e estados ao programa. O conectagov.br está disponível em todas as regiões do Brasil, com participação de 22 estados e 15 municípios. Reportagem Carlos Oliveira.
0: A Receita Federal recebeu mais de 44 milhões e 300 mil declarações de imposto de renda sobre pessoa física 2026.
1: O resultado supera a expectativa inicial de 44 milhões, um recorde para a entrega dentro do prazo que se encerrou na última sexta-feira.
0: A declaração pré-preenchida alcançou a maior participação, com quase 60% das declarações.
1: E a Receita alerta que o contribuinte que não entregou a declaração dentro do prazo deve providenciar o envio e quanto antes. A multa por atraso ou não entrega é de no mínimo R$ 165,74.
0: R$ 500 mil moradores do Pará e do Amapá passam a contar com internet de melhor qualidade.
1: Foi inaugurada hoje a Infovia 03, nova rota de fibra ótica da Amazônia, que integra o programa Norte Conectado, coordenado pelo Ministério das Comunicações.
0: Com cerca de 800 quilômetros de cabos instalados no leito dos rios amazônicos, a nova Infovia cria um corredor digital entre os dois estados e amplia a capacidade de conexão para escolas, hospitais, órgãos de segurança pública, comércios e residências.
1: A tecnologia também reduz falhas no serviço e aumenta a velocidade da internet oferecida à população.
0: E essas foram as notícias do Governo do Brasil.
1: Com a realização da Secretaria de Comunicação Social da Presidência da República.
0: Com produção da empresa Brasil de Comunicação.
1: Fique agora com as notícias do Poder Judiciário e do Congresso Nacional. Boa noite.
0: Uma boa noite, até amanhã.
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12: STF determina que União apresente em 90 dias plano de desocupação da terra indígena Cachoeira Seca, no Pará.
13: STJ entende que ex-policial que sofreu ataque homofóbico ao postar foto com o namorado tem direito à indenização.
12: TST faz campanha para garantir o acesso seguro ao primeiro emprego.
13: Boa noite, eu sou Marcelo Della Libera.
12: E eu, Marcela Luiza.
13: O presidente do Supremo Tribunal Federal, ministro Edson Fachin, deu prazo de 90 dias para que a União apresente um plano de desocupação da terra indígena Cachoeira Seca, no Pará.
12: Segundo o processo, apesar de passados 10 anos da homologação da terra indígena, a retirada dos invasores não foi realizada Pelo contrário, a situação se agravou com novas invasões, expansão do desmatamento e avanço de atividades garimpeiras.
13: O governo federal também deve criar um comitê de monitoramento externo para proteção territorial, a regularização fundiária e a atenção à saúde dos povos indígenas isolados e de contatos recentes.
12: A União ainda precisa apresentar em até 15 dias um cronograma atualizado do plano de trabalho para a criação do Parque Nacional Tanarum. A área fica em Rondônia, na fronteira com a Bolívia, e será destinada à preservação da memória do povo Tanarum.
13: Ex-policial que sofreu ataque homofóbico após publicar foto com o namorado em rede social terá direito à indenização.
12: A decisão é do STJ. Fátima Uchoa.
14: O homem publicou no Facebook uma foto beijando o namorado depois da cerimônia de formatura como soldado da Polícia Militar do Distrito Federal. Após mensagens homofóbicas, o ex-policial deixou a carreira militar e pediu reparação moral contra o autor da ofensa. Ao reformar sentença que fixou indenização de R$ 1.850, o Tribunal de Justiça do DF considerou não haver justificativa para a condenação. Já no STJ, a terceira turma estabeleceu os danos morais em R$ 10.000, avaliando que, embora os comentários ofensivos não se enquadrem nos tipos penais clássicos dos crimes contra a honra, o conteúdo e o contexto em que foram proferidos violam direitos da personalidade. A relatora foi a ministra Nancy Andrighi.
13: Aprendizagem é a palavra-chave da campanha do TST para garantir o acesso ao primeiro emprego.
12: Com o slogan Vida de Aprendiz, começar certo faz toda a diferença. A ideia é mostrar que estudo e trabalho devem seguir juntos. Mila Amaral.
15: Com foco na geração Z e no setor empresarial, a campanha mostra que é possível entrar no mercado de trabalho de forma segura, com todos os direitos garantidos e sem abandonar os estudos. A programação faz parte das ações desenvolvidas pelo Programa de Erradicação do Trabalho Infantil e de Estímulo à Aprendizagem, em alusão ao Dia Mundial contra o Trabalho Infantil, realizado em 12 de junho. Com a campanha, a Justiça do Trabalho visa conscientizar jovens e crianças sobre a importância da garantia do primeiro emprego, por exemplo.
13: A propaganda eleitoral no rádio, na televisão e na internet só começa em 16 de agosto.
12: Mas a partir de 5 de julho, os pré-candidatos já podem fazer a chamada propaganda intrapartidária. Estevão Furtado.
16: Esse tipo de divulgação é permitido apenas dentro dos partidos, durante as prévias e convenções, que neste ano acontece entre 20 de julho e 5 de agosto. O objetivo é apresentar nomes que vão disputar a indicação da legenda para as eleições. Quem descumprir as regras pode ser multado em valores que variam de 5 a 25 mil reais.
13: Justiça Federal condena poder público a recuperar o complexo histórico de Fordilândia, no Pará.
12: A ação foi movida pelo MPF, Amanda Nascimento.
17: O local foi construído em 1927 pelo empresário norte-americano Henry Ford para a exploração de borracha na Amazônia. Mas depois do fim do projeto, em 1945, as terras e benfeitorias passaram para o governo brasileiro, mas o complexo ficou abandonado. E agora, para garantir a preservação do que restou de Fordilândia, a Justiça Federal determinou a criação de um plano de recuperação e conservação para os imóveis e ruínas e a regularização das terras do distrito, que devem ser realizados de forma solidária pela União, IFAM, Governo do Pará e Município de Aveiro, sob pena de multa diária de 5 a 10 mil reais.
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13: Boa noite.
12: E até amanhã.
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19: Eu sou Paula Groba.
20: E eu sou Ricardo Nakaoka.
19: E estes são os destaques de hoje do Jornal do Senado, que começa agora.
20: Congresso analisa propostas que buscam reduzir desigualdades raciais expostas em atlas da violência.
19: Parlamentares defendem ação contra facções, mas alertam para a soberania do Brasil.
20: Inteligência artificial e desinformação desafiam eleições de 2026, segundo especialistas.
3: Boa noite.
21: Boa noite.
3: 3 em cada 4 vítimas de homicídio no Brasil são negras. O dado por si só revela a dimensão da desigualdade apontada pelo Atlas da Violência 2026. O levantamento mostra que pretos e pardos são as principais vítimas da violência letal no país e também a maioria das mulheres assassinadas dentro de casa.
20: No Congresso, propostas buscam financiar políticas de reparação e promoção da igualdade racial. A repórter Marcela Diniz tem os detalhes.
22: O Atlas da Violência 2026 revela que 77% das pessoas assassinadas são pretas ou pardas e 67,5% das vítimas de feminicídio também. Para a doutora em filosofia e professora Catiúcia Ribeiro, os dados devem ser entendidos numa perspectiva histórica, a que leva em conta que o racismo é um princípio organizador da violência estatal e social no Brasil e que isso é herança direta dos quase 4 séculos de economia escravocrata. Catiúcia cita o Fundo de Promoção da Igualdade Racial em debate no Senado e a PEC da Reparação em análise na Câmara como contribuições que o Congresso pode dar na reparação dessas disparidades raciais.
23: Não haverá paz enquanto a maior parte da população desse país estiver submetida à subalternização econômica e à violência física. Colocar esses projetos como prioridade é demonstrar que o Parlamento está disposto a sair da retórica e passar para uma ação concreta de reconstrução do Brasil.
22: O autor da PEC que institui o Fundo de Promoção da Igualdade Racial é o senador Paulo Paim, do PT do Rio Grande do Sul.
24: O racismo estrutural ainda define o destino de milhões de brasileiros e brasileiras. É por isso que precisamos ter um instrumento concreto, permanente e com financiamento garantido para enfrentar essas desigualdades históricas.
22: A criação do Fundo de Promoção da Igualdade Racial foi proposta há 10 anos. Desde março de 2023, a PEC aguarda designação de novo relator.
3: A senadora doutora Eudócia, do PSDB de Alagoas, defendeu a criação de uma comissão parlamentar mista de inquérito, a CPMI BMG Master, para investigar supostas irregularidades no sistema de crédito consignado do INSS e a atuação de instituições financeiras envolvidas.
20: Ela afirmou que há indícios de um esquema que precisa ser apurado nas instâncias adequadas. A senadora anunciou a coleta de assinaturas para viabilizar a instalação da CPMI e pediu apoio dos parlamentares para a iniciativa.
3: E o senador Confúcio Moura, do MDB de Rondônia, comemorou acordos entre a FUNAI e o INCRA para regularizar áreas ocupadas por produtores rurais do estado. Segundo o parlamentar, a medida beneficia famílias que vivem há décadas em regiões classificadas como áreas de interesse indígena.
20: Confúcio afirmou que muitos produtores de Rondônia enfrentavam dificuldades para obter crédito rural e regularizar propriedades por causa da indefinição fundiária. O senador destacou a atuação conjunta de parlamentares, prefeitos, técnicos do INCRA e representantes da FUNAI na construção dos acordos.
25: Então, esse pessoal estava uma aflição, sem crédito, trabalhando na unha, tirando leite, plantando café, plantando cacau, fazendo suas pastagens. Está lá dentro dessas áreas há muito tempo. Mas aí conversamos aqui, vem há uns 2 anos trabalhando, com a FUNAI entendeu isso. O INCRA foi maravilhoso em apresentar os mapas.
3: 2026 será um ano de eleição marcada pela inteligência artificial e pela disputa de narrativas nas redes sociais. O desafio será garantir que a tecnologia não comprometa a confiança do eleitor.
20: Faltando 2 meses e meio para o início da propaganda eleitoral gratuita de 2026, o Conselho de Comunicação Social do Congresso debateu as regras para as campanhas políticas na internet e os riscos do uso de ferramentas de IA. A repórter Patrícia Oliveira traz as informações.
26: Em março, o TSE editou as novas regras sobre o uso de IA na propaganda eleitoral, nas postagens de conteúdo político e a responsabilidade das plataformas digitais na recomendação e moderação desse conteúdo. Maria Paula Almada, especialista em tecnologia digital, destacou a dificuldade da população em geral em diferenciar conteúdos reais dos gerados por inteligência artificial.
27: Apenas 27% dizem conseguir identificar fake news com
2: com facilidade. É difícil até para os especialistas identificarem o que é verdade e o que é manipulado.
26: Para os debatedores, o maior desafio é combater a desinformação, garantindo a liberdade do eleitor ao exercício do voto e a proteção do processo eleitoral. O advogado e professor Diogo Reis cobrou a participação do legislativo.
4: Talvez uma revisão das leis que é do tempo do Orkut e para a legislação atual, considerando o cenário de inteligência artificial generativa, redes sociais extremamente dinâmicas.
26: Nenhuma plataforma digital avaliada no Índice de Transparência de Redes Sociais oferece condições significativas de acesso a dados de anúncios, inclusive de conteúdo político eleitoral.
19: E a decisão de enquadrar o PCC e o Comando Vermelho como organizações terroristas pelo governo dos Estados Unidos abriu uma nova discussão no Senado sobre o enfrentamento ao crime organizado.
5: Parlamentares defendem medidas mais rígidas para combater o financiamento das facções, mas alertam que a cooperação internacional não pode comprometer a soberania e a autonomia das instituições brasileiras. Repórter Marcela Cunha.
6: Para o senador Sérgio Moro, do PL do Paraná, a decisão pode facilitar o bloqueio de bens das facções no exterior e ampliar a cooperação internacional contra o crime organizado.
7: Uma vitória diplomática para o Brasil. Essa classificação vai ter um impacto principalmente na facilitação do congelamento dos ativos, ou seja, dos bens dessas organizações terroristas que muitas vezes são mantidas no exterior.
6: Já o presidente da Comissão de Relações Exteriores e Defesa Nacional, senador Nelsinho Trade, do PSD de Mato Grosso do Sul, afirmou que toda medida que ajude a melhorar a segurança pública será apoiada, mas defendeu que o Congresso discuta os limites da decisão para evitar interferência externa.
9: Ninguém aqui quer passar a mão em cima de cabeça de bandido. Agora, usar esse mecanismo para poder ferir a soberania nacional, isso nós não vamos também aceitar e não vamos admitir.
6: Nelsinho Trade informou que pretende promover uma discussão sobre o assunto na Comissão de Relações Exteriores e Defesa Nacional e na Comissão Mista de Controle da Atividade de Inteligência. O tema já passou pelo Senado durante a análise do projeto Antifacção, que endurece o combate a organizações criminosas. Na ocasião, os senadores discutiram a tentativa de equiparar facções e milícias a organizações terroristas, mas a proposta não foi aprovada.
19: A partir de hoje, o conteúdo da Rádio Senado ganha um novo espaço para chegar ao público. Entrevistas, debates e as principais notícias produzidas pela emissora passam a estar disponíveis em uma playlist exclusiva no canal da TV Senado no YouTube.
5: Os internautas poderão acompanhar quadros do programa Conexão Senado e também do Jornal do Senado, exibido diariamente na Voz do Brasil. O repórter Rodrigo Rezende conta os detalhes.
21: Perdeu alguma entrevista do programa Conexão Senado ou quer indicar algum conteúdo do programa para um amigo? Ou quem sabe ouvir novamente com mais atenção o Jornal do Senado transmitido durante a Voz do Brasil. Agora você pode acessar esses e outros conteúdos da Rádio Senado em uma playlist exclusiva no canal do YouTube da TV Senado. Fernanda Nardelli, coordenadora de distribuição da Rádio Senado, ressalta que a presença da emissora no canal da TV Senado, que tem mais de 1,8 milhão de inscritos, é mais uma forma de disseminação de conteúdos do Senado para os cidadãos brasileiros, além de demonstrar a integração dos veículos de comunicação do Senado Federal.
27: Eu falo assim que é um jogo de ganha-ganha, né? A rádio vai ganhar em alcance, a TV vai ganhar na variedade de conteúdo e assim, o nosso principal objetivo, claro, o cidadão vai ganhar tendo mais acesso aí a outros programas, outros formatos.
21: Gesiel Carvalho, apresentador do programa Conexão Senado, destaca que a iniciativa de postagem dos cortes dos quadros e entrevistas no YouTube irá facilitar a vida do cidadão e contribuir com o compartilhamento dos materiais.
28: Facilita muito também a vida do ouvinte que quer espalhar o nosso conteúdo e até compartilhar o Conexão do Dia se ele perdeu alguma coisa.
21: Para acessar todo esse conteúdo, basta ir até youtube.com/TV Senado, clicar na guia Playlists e localizar Rádio Senado.
5: Edição de Paula Groba e trabalhos técnicos de João Lira, o Jornal do Senado fica por aqui. Acompanhe agora as notícias da Câmara dos Deputados. Boa noite.
19: Boa noite e até amanhã.
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0: Avança entre os deputados discussão sobre redução da maioridade penal.
1: Projeto inclui tratamento do câncer infantil em cursos nas áreas de saúde.
0: Comissão aprova novas categorias de reserva de vaga em estacionamento.
1: Boa noite. Comissão aprova aumento do número de vagas de estacionamento reservadas para pessoas com deficiência e para idosos com mais de 80 anos. A repórter Daniele Lessa tem as informações.
8: A Comissão de Desenvolvimento Urbano da Câmara dos Deputados aprovou o projeto que amplia a reserva de vagas em estacionamentos para pessoas com deficiência e faz ajustes nas regras para vagas reservadas aos idosos. Atualmente, a legislação garante pelo menos 2% das vagas para veículos que transportem pessoas com deficiência e 5% para pessoas idosas, tanto em estacionamentos públicos quanto privados. Com a aprovação do projeto, o percentual para pessoas com deficiência passa para no mínimo 3% do total de vagas, respeitando as normas de acessibilidade, como espaço adequado para a circulação de cadeira de rodas. No caso das pessoas idosas, o texto mantém o percentual mínimo de 5% das vagas, mas cria uma regra específica para estacionamentos com mais de 100 vagas. Nesses casos, deverá haver pelo menos uma vaga exclusiva para pessoas com 80 anos ou mais, posicionada de forma a garantir maior comodidade. Para o relator da proposta, deputado Saulo Pedroso, do PSD de São Paulo, o aumento no número de vagas deve acontecer junto com o respeito às normas de acessibilidade, inclusive nos estacionamentos privados.
10: Não só nos espaços públicos, nos espaços privados também. Teve até uma certa resistência em relação aos empreendimentos privados, mas a gente precisa conscientizar todo mundo que eles precisam de uma atenção especial, né, que é merecida, e que a possibilidade que a gente tem aí vagas disponíveis que atendam com qualidade, com um tamanho adequado dentro da norma, é fundamental para que o dia a dia das pessoas com deficiência seja um dia a dia comum como o nosso.
8: A proposta que aumenta o número de vagas de estacionamentos reservadas para pessoas com deficiência e para idosos com mais de 80 anos altera o Estatuto da Pessoa com Deficiência, o Estatuto da Pessoa Idosa e a Lei de Acessibilidade. E agora será analisada nas comissões de Viação e Transportes e de Constituição e Justiça. Da Rádio Câmara de Brasília, Daniele Lessa.
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14: Saúde.
0: Avança na Câmara projeto aprovado que inclui o tratamento do câncer infantil em conteúdo de cursos de saúde. Acompanhe na reportagem de Luiz Cláudio Canuto.
15: A Comissão de Educação aprovou o projeto que inclui a oncologia pediátrica como tema a ser tratado nas disciplinas dos cursos das áreas de saúde. A exigência seria incorporada à Política Nacional de Atenção à Oncologia Pediátrica. O projeto é do deputado Eduardo da Fonte, do PP de Pernambuco. E o texto foi aprovado com mudanças propostas pelo relator, deputado doutor Fernando Máximo, de Rondônia. Máximo explicou que a criação e a alteração do currículo dos cursos são atribuição do Conselho Nacional de Educação. Por isso, em vez de prever uma disciplina, o projeto trata o tema como conteúdo. Para ele, a mudança resolve o impedimento de mudar o currículo ao incluir a matéria como um tema transversal.
16: Porque nós sabemos que hoje o câncer infantil tem acometido milhões de crianças Brasil afora e tem levado à morte muitas delas, e um dos problemas sérios que nós temos é o diagnóstico tardio. Muitas das vezes, se a gente consegue diagnosticar numa fase mais preliminar o tumor, numa fase mais inicial, a gente acaba conseguindo tratar e curar totalmente a criança. Mas quando esse diagnóstico é feito tardiamente, infelizmente, às vezes tem metástase para outros órgãos, tem mais dificuldade de diagnosticar e de tratar.
15: Pelo texto aprovado, os cursos em funcionamento teriam prazo de 12 meses a partir da entrada em vigor da lei para adaptar os currículos. A proposta vai ser analisada em caráter conclusivo pela Comissão de Constituição e Justiça. Para virar lei, precisa ser aprovada pela Câmara e pelo Senado. Da Rádio Câmara de Brasília, Luiz Cláudio Canuto.
14: Segurança Pública.
1: relator conclui a leitura de parecer que une propostas sobre a redução da maioridade penal. A repórter Silvia Munhato acompanhou a reunião da Comissão de Constituição e Justiça da Câmara, em que o tema foi discutido.
11: As três propostas de emenda à Constituição que reduzem a maioridade penal no Brasil de 18 para 16 anos avançaram na Comissão de Constituição e Justiça da Câmara. O relator, deputado Coronel Assis, concluiu a leitura do seu relatório favorável à mudança e foram concedidas vistas aos textos. Os pedidos de vistas pelos deputados permitem que as propostas sejam discutidas e votadas após duas sessões do plenário. Os deputados que se opõem à mudança tentaram barrar o avanço por meio de requerimento de retirada de pauta, mas ele foi rejeitado por 42 votos a 7. A deputada Talíria Petrone, do PSOL do Rio de Janeiro, disse que os adolescentes que cumprem medidas socioeducativas representam menos de 2% do total de pessoas cumprindo penas.
12: Quando nós olhamos os indicadores de reincidência no socioeducativo, eles estão em torno de 13%, aqueles que voltam a cometer infrações. Quando nós olhamos para o sistema prisional, que o Supremo já disse que é um estado inconstitucional de coisas, nós vemos que há uma reincidência de quase 50%.
11: Já o deputado Kleber Verde, do Maranhão, defendeu a redução da idade.
14: Até diante de vários crimes praticados no nosso país por adolescentes, infelizmente, delinquentes, que precisam entender que uma vez envolvidos em crime, ele vai pagar por isso. Ele não pode ficar impune.
11: O deputado Coronel Assis disse que as propostas sobre a redução da maioridade penal são admissíveis perante o regramento jurídico atual. Segundo ele, a Convenção da ONU dos Direitos da Criança veda apenas penas cruéis, degradantes, prisão perpétua ou morte para crimes cometidos por menores de 18 anos. Mas ele retirou de uma das propostas dispositivos que concediam às pessoas maiores de 16 anos direitos como de casar e celebrar contratos, além de tornar o voto obrigatório. O relatório se alinha à proposta feita pelo deputado Capitão Alden, do PL da Bahia, que fala em responsabilidade penal para maiores de 16 e até 18 anos nas hipóteses de crimes hediondos e outros crimes graves, mas exige uma avaliação individualizada sobre a compreensão do jovem em relação ao crime cometido e assegura a separação entre jovens e adultos durante a execução da pena. Atualmente, jovens maiores de 16 anos que cometem infrações graves cumprem medidas socioeducativas de internação por no máximo 3 anos. Caso as propostas sejam aprovadas na CCJ, elas terão seu mérito analisado por uma comissão especial. Da Rádio Câmara de Brasília, Silvia Munhato.
20: Trabalho.
0: A Comissão de Trabalho da Câmara aprovou o retorno da assistência sindical obrigatória em rescisões de trabalho, alterando a reforma trabalhista. O texto ainda precisa ser avaliado por outras instâncias, como explica a repórter Emanuele Brasil.
17: A Comissão de Trabalho da Câmara dos Deputados aprovou proposta que retoma a obrigatoriedade da assistência sindical para validar a rescisão de contratos de trabalho de empregados com mais de 1 ano de serviço. A medida, que altera a consolidação das leis do trabalho, reverte uma das principais mudanças da reforma trabalhista de 2017, que havia tornado a homologação facultativa. O texto foi aprovado com mudanças sugeridas pelo relator, deputado Bongás, do PT do Rio Grande do Sul. O parecer restabelece que o instrumento de rescisão ou recibo de quitação só terá validade se firmado com a assistência do sindicato da categoria ou, na ausência deste, de uma autoridade do Ministério do Trabalho e Emprego, sem custos para o trabalhador. Segundo Bongás, a mudança visa corrigir um desequilíbrio na relação entre empregado e empregador no momento do término do contrato.
18: Quando a reforma trabalhista foi votada, eu votei contra, o sindicato foi afastado e o trabalhador ia com o patrão, ou da RH, e aí quando o cálculo era feito, muitas vezes era lesado, roubava o direito do trabalhador. Naquele momento, o sindicato precisaria estar junto. E esse projeto, ele exatamente repõe a presença do sindicato na hora da rescisão. O sindicato tem os seus técnicos e os próprios sindicalistas sabem fazer esse cálculo corretamente para nenhum trabalhador ser lesado. E esta votação que nós fizemos, que eu pude ser o relator na Comissão do Trabalho, repõe este direito para o nosso trabalhador. Nenhum trabalhador pode ser lesado.
17: Entre as medidas, o texto estabelece a intervenção sindical prévia como um procedimento necessário para demissões sem justa causa, sejam elas individuais ou coletivas. A proposta também exige que a extinção do contrato por acordo entre empregado e empregador também seja homologada pelo sindicato ou pelo Ministério do Trabalho. Além disso, o texto determina que a cláusula de arbitragem em contratos de trabalhadores com remuneração superior a 2 vezes o teto do INSS só será válida se tiver assistência sindical. A proposta deverá ser votada agora pela Comissão de Constituição e Justiça e depois pelo plenário. Da Rádio Câmara de Brasília, Emanuele Brasil.
2: Agricultura.
1: Comissão aprova proposta que apoia práticas sustentáveis na agricultura familiar. O repórter José Carlos Oliveira explica as medidas.
3: Duas comissões da Câmara dos Deputados aprovaram um projeto de lei que inclui incentivos a práticas sustentáveis de produção agropecuária na Lei da Agricultura Familiar, que está valendo desde 2006. Se virar em lei, os incentivos de crédito e o apoio às mulheres agricultoras passarão a constar formalmente da Política Nacional da Agricultura Familiar e Empreendimentos Familiares Rurais. Relator na Comissão de Agricultura, o deputado Enderson Pinto do Pará, explica algumas das práticas sustentáveis previstas no texto.
4: Para recuperação de pastos e solos, por exemplo, que é cada vez mais trabalhar práticas sustentáveis que possam garantir o aumento da produtividade e redução aí nos desmatamentos e também recuperar as áreas degradadas para nós é fundamental. O projeto ele traz 2 viés. O primeiro, para quem faz esse tipo de prática, ele incentiva ou doação financeira, como também acesso ao crédito com juros mais reduzido.
3: A proposta também foi aprovada na Comissão de Defesa dos Direitos da Mulher, sobretudo em relação às linhas especiais de crédito rural destinadas às agricultoras, como ressalta Enderson Pinto.
4: Ele traz algo mais diferenciado ainda para as mulheres rurais, ou seja, as mulheres que também vivem do setor agropecuário, terem acesso a um financiamento com juros ainda mais baixos, porque hoje, de forma geral, há sim essa discrepância ainda nessa questão da equidade, nesse tratamento entre os gêneros, e isso é uma preocupação.
3: O projeto de apoio a práticas sustentáveis na agricultura familiar já foi aprovado pelo Senado e depende apenas da aprovação final das comissões de Finanças e Tributação e de Constituição e Justiça da Câmara. Da Rádio Câmara de Brasília, José Carlos Oliveira.
2: Meio Ambiente.
0: Comissão aprova projeto que incentiva a reciclagem e gera desconto nas contas de luz e água. A repórter Júlia Lopes nos conta como vai funcionar.
7: O Brasil produz mais de 77 milhões de toneladas de lixo por ano e cerca de 40% desse total ainda é destinado a lixões em todo o país. Para incentivar a reciclagem e enfrentar esse problema, a Comissão de Desenvolvimento Urbano da Câmara dos Deputados aprovou uma proposta apresentada pela deputada Fernanda Pessoa, do Ceará. O projeto de lei criou o programa Recicla Clash, que prevê a concessão de um tipo de cashback ou crédito financeiro para pessoas que realizarem a reciclagem correta de resíduos sólidos. Esse valor poderá ser convertido em descontos nas contas de energia elétrica e de água. O projeto tem como objetivo reduzir o descarte irregular de materiais recicláveis no meio ambiente, promover a educação ambiental e estimular o consumo consciente. A iniciativa também busca fortalecer a participação de cooperativas e catadores de recicláveis, além de incentivar a economia circular. Segundo dados da Associação Brasileira de Resíduos e Meio Ambiente, do total de lixo produzido no país, cerca de 72 milhões de toneladas são coletadas diretamente nas residências. Para se ter uma dimensão desse volume, ele seria suficiente para cobrir aproximadamente 3.400 campos de futebol. De acordo com o texto do projeto, o funcionamento do programa começa com o cadastro do consumidor em uma plataforma digital vinculada à iniciativa. Nesse momento, a pessoa informa seus dados pessoais e associa as contas de água e de energia elétrica. Em seguida, os resíduos recicláveis devem ser levados aos pontos de coleta credenciados como cooperativas de reciclagem, ecopontos ou estabelecimentos parceiros. Na entrega, o material é pesado e registrado no sistema, gerando uma pontuação proporcional ao volume e ao tipo de resíduo reciclado. Essa pontuação acumulada é então convertida em crédito financeiro, garantindo descontos diretos nas contas de água e de luz. Após a regulamentação pelo governo federal, a gestão do programa ficará sob responsabilidade do Ministério do Meio Ambiente, em parceria com as Agências Nacionais de Energia Elétrica, a ANEEL, e de Águas e Saneamento Básico, a ANA. Para o relator da proposta, deputado Cobalcini, do MDB de Santa Catarina, a medida, que já é adotada em outros países, traz benefícios tanto para a população quanto para o meio ambiente.
6: Será importantíssimo para o Brasil, porque premia, né, quem recicla, vai receber um valor como prêmio, e premia o meio ambiente, porque nós daremos o destino correto para todo o lixo, especialmente o lixo reciclado.
7: O projeto, que busca ampliar a reciclagem correta por meio de descontos nas contas de água e luz, segue agora para análise na Comissão de Minas e Energia. Da Rádio Câmara de Brasília, Júlia Lopes.
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1: Comissão aprova tratamento diferenciado para estudantes com mandatos em entidades representativas. A repórter Mônica Tati nos conta como serão as regras.
22: Universitário que exerce mandato em entidade estudantil poderá ter tratamento diferenciado na sua instituição de ensino. É o que prevê projeto em análise na Câmara dos Deputados, que estabelece métodos específicos para controle de rendimento e frequência dos estudantes que atuam em entidades representativas como a UNE, as Uniões Estaduais de Estudantes e os DCEs, os Diretórios Centrais dos Estudantes. O relator na Comissão de Educação da Câmara, o deputado Pedro Quizai, do PT de Santa Catarina, destaca a importância de garantir mecanismos que permitam que os estudantes possam conciliar seus estudos com a participação na política. Pedro Quizai explica que o projeto garante que os estudantes que compareçam a eventos oficiais, como assembleias ou congressos, possam recuperar as avaliações e o conteúdo das disciplinas em outro momento.
23: E não seja prejudicado, porque está exercendo o direito à cidadania, à organização estudantil e à defesa dos direitos dos estudantes. Isso é muito importante, porque reconhece, de um lado, a importância da escola, da educação, da sala de aula, da avaliação, mas, ao mesmo tempo, legitima e fomenta e apoia a organização estudantil, porque isso produz liderança e cidadania.
22: A proposta, que prevê tratamento diferenciado para os universitários que possuem mandato em entidade estudantil, ainda vai ser votado pela Comissão de Constituição e Justiça. Se for aprovado sem modificações, pode seguir direto para a sanção do presidente da República. Da Rádio Câmara de Brasília, Mônica Tati.
0: Termina agora o Jornal Câmara dos Deputados, produzido pela Rádio Câmara. O programa teve trabalhos técnicos de Wellington Teles e apresentação de Luciana Vieira e Tércia Guimarães. Boa noite para você.
1: Uma boa noite. Você fica agora com as notícias do Tribunal de Contas da União.
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1: Olá, uma ótima noite para você, agora 8 horas e 3 minutos. Uma ótima noite para você hoje, segunda-feira, dia 1º de junho. Muito bem, eu sou a Aline Brito e tô te fazendo companhia a partir de agora. A nossa sonosfera abre nesse bloco com o Tim Maia, Acendo Farol, composição do Tim. Vamos juntos. Música.

Educador FM, ouvimos Os Tribalistas, Já Sei Namorar, de Carlinhos Brown, Arnaldo Antunes e Marisa Monte, Vitrolab, Trigonometria, de Marcelo Costa e Edmundo Caruso, e Marisa Monte, Não É Proibido, composição de Marisa, da Adisseu Jorge. Vamos seguir com Milton Nascimento, Beto Guedes, Fé Cega, Faca Molada, de Milton e Ronaldo Bastos.

0: Educador FM, ouvimos Dennis Brown, Cassandra. E antes, Recôncavo Experimental, Como Vai, de João Roberto e Caribes Mendes. E também Armandinho, Dodô e Osmar, Elba Ramalho, Sintonia de Moraes, Fred Góes e também o Zeca Barreto. Volto já com muito mais pra você.
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0: Muito bem, 8 horas e 32 minutos na sua noite pela Educadora FM 107.5 ao som de Rita Lee. Pega Rapaz, de Rita e Roberto de Carvalho.

Educador FM, ouvimos Paralamas do Sucesso, você, música do Tim Maia, e antes ouvimos Irã, Preta Chave, Amibi cantando Inadmissível. Na música Inadmissível, uma composição deles em parceria com o Thiago Simões, essa é uma das faixas do mais novo trabalho do Irã, o álbum Imundo, que tem a promoção do selo Educador FM Independente. E o artista baiano conta detalhes da produção desse disco no especial das 6 de quinta-feira. Vamos seguir nessa noite com Aretha Franklin, sem Overflow.

0: Muito bem, Educador FM, ouvimos a banda Mascavo Asas, música de Tato, e antes Xé Dendê, Reza Boa de Ramon Santos e Roberta Sá, Pavilhão de Espelhos de Lula Queiroga. Agora 8 horas e 57 minutos na sua noite, a gente volta já já com muito mais pra você.
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0: 8 horas e 59 minutos. Muito boa noite para você. Vamos seguir aqui a nossa Sonosfera com Gilberto Gil, Tempo Rei de Gilberto.